0: As mais pedidas. Número 6.
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0: falei pra não procurar, né, Maraísa?
1: Quem procura, acha.
0: Pois é, a gente podia estar junto até
2: hoje. As mais pedidas. Número 5.

0: despedidas. Número 3.
1: Só aviso, só, pessoal.

Destaque nacional, tentativas de apaixonar você ligado com a gente. Esse é o Toca Bailão. Que alegria, bom demais ter você na companhia, na audiência. Tô feliz demais em ter você aqui na rádio, curtindo sempre as melhores, gente. Coisa boa, né? Vai ficando junto com a gente aí, vai dando volume no rádio. E também já dá uma espiada lá nas redes sociais, Instagram, Facebook. Já marca a gente nos stories, que a gente reposta. E você é feliz, né? Pra começar mais uma linda semana junto com a gente aqui no Toca Bailão. Então vamos pra mais. Vou trazer o som aqui do Passarela. O alto-falante vai tremer. Vamos que vamos aí.

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Valeu, pessoal, obrigado! De coração, obrigado pelo apoio, pela força, o carinho que vocês dão à tradição. Obrigado a todo o pessoal que vem do Brasil inteiro. Aí, galera, que Deus abençoe todos vocês.

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7: 8:02.
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9: Bom dia, ouvintes. Hoje o tempo permanece instável no vale, devido à atuação da área de baixa pressão sobre o oceano e ao intenso transporte de umidade em direção ao continente. A nebulosidade predomina durante o dia, favorecendo a ocorrência de chuva a qualquer momento. Entre a tarde e a noite, instabilidades ganham força e aumenta o risco de pancadas moderadas a fortes. Não se descartam temporais isolados, acompanhados por raios e rajadas de vento. As temperaturas permanecem baixas devido à elevada cobertura de nuvens e aos ventos do quadrante sul-sudeste. As temperaturas de hoje devem variar entre 10 e 18 graus. Amanhã o tempo segue instável no vale, devido à permanência da circulação de umidade associada à área de baixa pressão sobre o oceano. A chuva pode ocorrer desde a madrugada e persistir durante parte da manhã, com períodos de intensidade moderada. Ainda não se descartam pancadas localmente fortes nas primeiras horas do dia. No decorrer da tarde, a instabilidade perde força gradualmente, com o avanço de uma massa de ar mais frio, favorecendo a melhora das condições do tempo. Os ventos sopram do quadrante sul-sudeste de moderada intensidade, mantendo a sensação de frio. As temperaturas apresentam um declínio ao longo do dia. As marcas de quinta-feira devem variar entre 9 e 15 graus. Na sexta-feira, o tempo fica firme no vale, sob influência de uma área de alta pressão atmosférica. O sol aparece entre poucas nuvens e favorece a gradual elevação das temperaturas durante a tarde, mas o dia permanece frio. O amanhecer apresenta condições favoráveis à formação de geada nas áreas de baixada e de nevoeiro em pontos isolados da região. Com a previsão do tempo, Luana Lermenbeck, do NIH, da Univates.
10: A previsão do tempo para esta semana deixa o Rio Grande do Sul em alerta. Nesta terça-feira, o Centro de Monitoramento da Defesa Civil do Estado, CMDEC, atualizou o prognóstico para os próximos dias, apontando que até quinta-feira são esperadas condições para chuvas volumosas, granizo e ventos fortes. A previsão, que repete o cenário já visto no começo desta semana, pode levar a transtornos como alagamentos, enxurradas, destelhamentos e queda de árvores. Esta quarta-feira é o período de maior atenção, pois é quando a previsão aponta volumes de chuvas que podem chegar até 70 milímetros nas regiões noroeste, norte, nordeste e em parte da serra. No caso das regiões noroeste e norte, a situação se agrava, pois as duas já têm tido chuvas intensas, que podem superar acumulados de 160 milímetros em um período de 24 horas. Neste cenário, atenta-se para o risco de cheias em arroios e pequenos rios, além de alagamentos em áreas urbanas, conforme a intensidade da chuva. Já os rios principais devem variar entre limiares de alerta para

0: inundação e normalidade, com destaque para o rio Uruguai, que pode atingir um limiar de inundação entre os municípios de Iraí e Porto Lucena, com destaque para as áreas ribeirinhas. Chefe de comunicação da Defesa Civil Gaúcha, a Tenente Sabrina Ribas, reforça os cuidados que precisam ser tomados nestes momentos pela população.
1: Não atravesse áreas alagadas ou inundadas a pé ou mesmo de carro. Estar de carro ou estar de moto pode oferecer uma falsa sensação de segurança, mas a água pode esconder alguns perigos e também correnteza. Abrigue os animais domésticos, especialmente durante os temporais. Não estacione o seu veículo próximo a placas de sinalização, árvores ou postes, especialmente durante as rajadas de vento mais intensas, e também procure estar abrigado durante as eventuais ocorrências de granizo. Se você mora em áreas ribeirinhas, especialmente próxima de rios, córregos e arroios, procure a Defesa Civil da sua cidade para saber se é necessário fazer alguma movimentação com antecedência, se é necessário sair de casa antes que a água chegue.
0: Em caso de emergência, as forças de respostas podem ser acionadas pelos telefones de emergência da Brigada Militar 190 e dos Bombeiros o 193. Agência Rádio Web, produção e reportagem, Eduardo Amaral.
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3: Indicadores Agropecuários, com Diego Brião. Soja.
4: Os contratos futuros de soja com vencimento em julho registraram queda nos Estados Unidos na terça-feira. Na Bolsa de Chicago, a cotação era de 11 dólares e 16 cents por bushel ao final do dia. Valor no mercado físico no Brasil por saca de 60 quilos. Estado do Mato Grosso, cidade de Rondonópolis, R$ 123,00. Paraná, Ubiratã, R$ 112,00. Bahia, Luiz Eduardo Magalhães, R$ 116,00. E Rio Grande do Sul, não me toque, R$ 117,00 por saca de 60 quilos.
3: Milho.
4: Valores no mercado físico, por saca de 60 quilos. Paraná Castro, R$ 60,00, valor em estabilidade na comparação com a cotação anterior. Mato Grosso Sorriso, R$ 40,85 em queda. E Goiás Rio Verde, R$ 49,00 em estabilidade.
3: Boi gordo.
4: Em São Paulo, na B3, os contratos com vencimento em junho eram negociados ao final da terça a R$ 330 por arroba. Houve queda de 1,05% no dia. Boi à vista. Mato Grosso, Cuiabá, R$ 320,80 por arroba.
3: Café.
4: Os contratos futuros de café arábica com entrega prevista para julho terminaram a terça-feira em Nova York, nos Estados Unidos, em elevação. A cotação era, ao final do dia, de R$ 2.128,26 por saca de 60 quilos. No Brasil, na B3, os contratos futuros de café arábica com entrega prevista para setembro apresentaram elevação com cotação de US$ 353,80 por saca de 60 quilos. Valor no mercado físico do café arábica, tipo 6, por saca de 60 quilos. Minas Gerais, Varginha, R$ 1.770. Bahia, região oeste, R$ 1.455. E São Paulo, Franca, R$ 1.740.
3: Algodão.
4: Valor do algodão em pluma por arroba. Mato Grosso Sorriso, R$ 126,38. Valor em estabilidade na comparação com a cotação anterior. E Bahia, região oeste, R$ 132,00, também em estabilidade.
3: Trigo.
4: Valor no mercado físico do trigo por saca de 60 quilos. Paraná Castro, R$ 69,00, em estabilidade. E Rio Grande do Sul, Júlio de Castilhos, R$ 69,50, também em estabilidade.
3: Arroz.
4: Valores no mercado físico: Bahia, região oeste, R$ 73,00 por saca de 60 quilos, em estabilidade, e Rio Grande do Sul, média estadual, R$ 59,00 por saca de 50 quilos, também em estabilidade.
3: Indicadores Agropecuários com Diego Brião. Produção, Agência Rádio Web.

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1: Muito bem, hoje é quarta-feira, dia 1 de julho de 2026. Você bem informado a partir de agora com as notícias do Repórter Brasil.
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1: No contexto econômico do Brasil, as projeções financeiras mantiveram um sinal de alerta. O relatório de mercado divulgado manteve a expectativa da inflação oficial em 5,33%. O índice reflete a persistência das pressões sobre os preços no mercado nacional. Especialistas apontam que a trajetória da dívida pública continua pressionando a atividade econômica. O governo federal busca equilibrar as contas enquanto define o orçamento do período. O Banco Central monitora os dados para decidir os rumos das taxas básicas de juros.
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3: Policiais federais participam da segunda fase da Operação Anáfora, que mira um esquema de lavagem de dinheiro ligado ao desvio de verbas públicas, principalmente recursos destinados à saúde. Nesta terça-feira, os agentes cumprem 14 mandados de busca e apreensão. Entre os alvos, 4 investigados possuem foro por prerrogativa de função, mesmo após o fim dos mandatos. As diligências acontecem em endereços no Rio de Janeiro, em Niterói, na região metropolitana, e em Duque de Caxias, na Baixada Fluminense. Durante a operação, os policiais encontraram quantias em dinheiro na sala de uma empresa ligada ao principal suspeito em Xerém, distrito de Duque de Caxias. De acordo com a PF, o montante estava escondido embaixo de um sofá. As apurações sobre o esquema de lavagem de dinheiro ganharam força após a primeira etapa da operação, realizada em 2022. Segundo a Polícia Federal, foi constatado que alguns dos investigados mantinham patrimônios registrados em nome de terceiros, realizavam gastos incompatíveis com a renda declarada e participavam de negociações relacionadas ao mercado imobiliário. Os investigadores também apuram a possível utilização de laranjas para ocultar a verdadeira propriedade de bens e dificultar o rastreamento dos recursos. Os envolvidos poderão responder pelos crimes de organização criminosa, fraude em licitação e lavagem de dinheiro. A Polícia Federal informou que novas acusações podem surgir à medida que as investigações avancem e mais elementos sejam analisados.
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4: O Supremo Tribunal Federal suspendeu por 90 dias a aplicação de multas e outras sanções previstas nas novas regras de saúde mental no ambiente de trabalho, em vigor desde maio deste ano. A decisão é do ministro André Mendonça e envolve a norma regulamentadora número 1, a NR1, que passou a exigir que empresas identifiquem e gerenciem riscos psicossociais, como excesso de carga de trabalho, pressão constante e assédio no ambiente de trabalho. Segundo o ministro, os critérios para aplicação das penalidades ainda não estão esclarecidos objetivamente. Por isso, foi aberto um período de diálogo para definir como será feita a fiscalização das regras. A decisão atendeu uma ação apresentada pela Confederação Nacional dos Estabelecimentos de Ensino, a CONFENEM, que questiona a falta de parâmetros objetivos para orientar empresas e fiscalizadores. Conforme o ministro, mesmo com a suspensão das multas, as empresas continuam obrigadas a adotar medidas para prevenir riscos psicossociais e proteger a saúde dos trabalhadores. Nesse caso, apenas a aplicação de penalidades está suspensa. O tema será discutido pelo Núcleo de Solução Consensual de Conflitos do STF. Após 90 dias, o processo volta para análise do relator. A decisão ainda será avaliada pelo plenário do Supremo. A sessão virtual está prevista para ser realizada entre os dias 7 e 18 de agosto de 2026.
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5: A obrigatoriedade de inscrição no Cadastro Nacional de Pessoa Jurídica, o CNPJ, para pessoas físicas que exercem determinadas atividades econômicas e precisam emitir documentos fiscais, foi adiada para 1º de janeiro de 2027. A decisão foi anunciada pela Receita Federal e pelo Comitê Gestor do Imposto sobre Bens e Serviços. Com o adiamento, os contribuintes terão mais tempo para se adaptar, enquanto a Receita Federal desenvolve um sistema simplificado de inscrição no CNPJ, inspirado no modelo utilizado pelo microempreendedor individual, o MEI. A mudança não significa que toda pessoa física precisará abrir um CNPJ. A obrigatoriedade alcança apenas pessoas físicas que exerçam determinadas atividades econômicas e que, pelas regras da reforma tributária, precisem emitir documentos fiscais para recolhimento da contribuição sobre bens e serviços, a CBS, e do Imposto sobre Bens e Serviços, o IBS. Entre os grupos que podem ser impactados estão profissionais autônomos e liberais, que ganham mais de R$ 40.500 por ano, prestadores de serviços, que ganham mais de R$ 40.500 por ano, produtores rurais com renda bruta acima de R$ 3.600.000 por ano e pessoas que atuam como fornecedores de bens ou serviços. Outros casos ainda poderão ser definidos pela regulamentação da reforma tributária. A Receita Federal informou que está desenvolvendo um novo modelo simplificado de inscrição no CNPJ, inspirado no sistema atualmente utilizado pelo MEI. A proposta é oferecer cadastro digital e automatizado, redução das exigências burocráticas, processo de inscrição mais rápido e integração com plataformas de emissão de documentos fiscais eletrônicos. Segundo o cronograma divulgado, o sistema deverá ser disponibilizado em novembro de 2026, antes da entrada em vigor da obrigatoriedade. Em nota, a Receita Federal e o Comitê Gestor do IBS informaram que antes do lançamento do sistema, será disponibilizado um ambiente de testes, um sandbox, para adaptação dos emissores de documentos fiscais. Os órgãos também anunciaram a publicação de manuais técnicos e orientações aos contribuintes.
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6: As micro e pequenas empresas continuam liderando a geração de empregos no Brasil. Levantamento do Sebrae aponta que o país possui cerca de 24 milhões de pequenos negócios em atividade, responsáveis por 95% das empresas existentes. O segmento também responde por 26,5% do Produto Interno Bruto e movimenta aproximadamente R$ 51 bilhões de reais por mês em salários. Em 2025, as micro e pequenas empresas abriram 8 em cada 10 vagas formais de trabalho no país, segundo o levantamento. Os dados foram divulgados durante as comemorações do Dia Internacional das Micro, Pequenas e Médias Empresas, criado pela Organização das Nações Unidas para destacar a importância desses empreendimentos na economia e na geração de emprego e renda.
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7: Trabalhadores da cultura com gestão municipal têm uma nova oportunidade de formação. A SCULT está com inscrições abertas para a nova turma. A plataforma do Ministério da Cultura retoma o curso de formação para gestores municipais da cultura. A atividade é gratuita e focada na qualificação técnica das equipes que atuam nas prefeituras de todo o país. Gestoras e gestores podem se inscrever até o dia 9 de novembro pelo site escult.cultura.gov.br. Realizado de forma online, com carga horária de 160 horas, o curso da SCULT aborda temas essenciais para o dia a dia da administração pública. Entre os assuntos estão sistemas de cultura, dimensão comunitária, segurança jurídica e a gestão de espaços e equipamentos culturais. O ambiente virtual de aprendizagem da SCULT permite que os participantes acessem as aulas gravadas de acordo com a disponibilidade. A plataforma conta ainda com recursos de acessibilidade, como tradução em libras, legendas e audiodescrição. A formação integra o Programa Nacional de Formação e Qualificação para o Mundo do Trabalho em Cultura, da Diretoria de Políticas para Trabalhadores da Cultura do MINC. A SCULT é uma plataforma plataforma gratuita do MINC, que oferece cursos livres, formações iniciais e continuadas e pós-graduações alinhadas ao Plano Nacional de Cultura. Para se inscrever nos cursos, entre no site escute.cultura.gov.br. Essa é uma realização da Secretaria de Economia Criativa do MINC. Para mais informações, acesse www.gov.br/cultura.
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8: Antes das quadrilhas ganharem as ruas e das sanfonas embalarem o São João, um outro espetáculo já conquista moradores e visitantes: a gastronomia. Nessa reportagem especial da série Destino, Festas Juninas, o Ministério do Turismo leva você até Petrolina, no sertão pernambucano, para descobrir os pratos, os ingredientes e os sabores que transformam a culinária regional em uma das grandes atrações do período junino. Aperte o cinto e embarque com a gente nessa viagem deliciosa que vai além do milho tão presente nas festas juninas. A nossa reportagem começa no Bodódromo de Petrolina, um dos maiores polos gastronômicos do Nordeste brasileiro e onde o bode é o carro-chefe de pratos quentes tradicionais da cidade, que fica às margens do Rio São Francisco. O gerente de restaurante Leonardo Alves explica como a carne do animal se tornou o símbolo da cidade.
9: Mais fácil de criar, mais fácil de lidar, e foi virando tradição e o pessoal achou legal colocar o bodódromo e ficar essa, o pessoal chama, né, que vem de fora, iguaria, mas é gratificante. É uma coisa que a gente gosta e indica muito para quem vem de fora.
8: E não é só em pratos salgados que o bode é o protagonista. Em Petrolina é possível experimentar uma iguaria única: o sorvete de caramelo de bode, feito com a carne do próprio animal. José Veras, que idealizou a receita, e João Antônio, o seu sócio em uma sorveteria tradicional da cidade, explicam como essa ideia surgiu.
10: Em uma dessas viagens, né, buscando novos sabores, nós descobrimos sorvete de bacon. E aí gostamos muito do resultado e tal. E aí, naquele momento, eu viajei para a casa da minha avó, lá em Salgueiro, quando nos cafés da manhã ela fazia o bode bem sequinho, o bode ficava ali no varal secando por dias e era muito gostoso. E a textura dele lembrava um pouco do bacon. E eu comecei com o João e disse: João, minha avó fazia um bacon, um bode muito parecido. Será que dá pra gente fazer com sorvete? Vamos testar. Aí pegamos o bode, deu certo, né? A gente, essa memória afetiva, inclusive muito marcante, eu acho que é daquelas comidas que viaja, que traz a memória familiar assim, muito grande, bem latente. E aí quando a gente colocou no sorvete, foi um sorvete que saiu como se fosse um pedaço da família ali, sabe? Um pedaço da história da gente. E ao mesmo tempo a gente homenageando um produto que é a cara do sertão, né?
11: O José na hora falou assim: se dá pra fazer de bacon, dá pra fazer de bode também, né? E aí vamos ousar, agora vamos saber. Eu fui dar uma pesquisada no Google, ver se tinha alguma coisa de sorvete de bode. Nunca, ninguém nunca teve essa ousadia.
8: O sabor exótico conquistou Mirela Conceição, turista soteropolitana que viajou pra Petrolina pra aproveitar os festejos de São João. Ela tenta definir o sabor do sorvete pra quem nunca experimentou.
12: Eu achei muito diferente. Quando eu vi, assim, gera uma certa estranheza, mas é muito gostoso, muito apetitoso. E as opções, no geral, aqui da sorveteria são muito interessantes. Hoje eu provei um novo sabor, que foi de torta búlgara, e eu também adorei. Eu acho que eu não consigo comparar, assim, com nada que eu tinha experimentado, mas tem um fundo salgado, certos pedacinhos também crocantes, mas ao mesmo tempo é doce também. Não sei, é uma mistura, assim, de sabores que no final fica muito ornamentada, assim, orna bastante.
8: Petrolina reuniu mais de 1 milhão de pessoas ao longo do ciclo junino. Essa movimentação injetou cerca de 325 milhões de reais na economia local, gerou 20 mil empregos e atraiu 50 mil passageiros vindos de 150 cidades pelo aeroporto Senador Nilo Coelho. O fluxo de visitantes garantiu lotação máxima na rede hoteleira e beneficiou diretamente cerca de 700 ambulantes credenciados. No próximo episódio da nossa série especial...
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1: Para tentar reaquecer o comércio, o Ministério da Educação lançou novas medidas. O programa Desenrola abriu linhas de créditos específicas ligadas a financiamentos estudantis. A iniciativa inédita visa premiar e estimular os cidadãos que estão adimplentes. Estudantes que mantêm os pagamentos dos FIES em dias terão vantagens financeiras. O Palácio do Planalto projeta que a ação vai reinserir consumidores no mercado. O projeto paralelo para beneficiar microempreendedores individuais também avançou no Congresso Nacional. O Repórter Brasil vai para os intervalos e já já tem mais informações para você.
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1: Olá, estamos de volta com o terceiro bloco do Repórter Brasil desta quarta-feira.
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1: No cenário cultural, o Festival de Parintins encerrou sua edição histórica no Amazonas. O Boi Caprichoso consagrou-se campeão e conquistou seu 27º título oficial na arena. A disputa contra o rival garantindo o movimento de milhares de torcedores no Bumbodromo. As apresentações destacaram a ancestralidade indígena e a preservação das florestas tropicais. Hotéis e o setor de serviços locais comemoraram o recorde de turistas estrangeiros. O evento consolida a relevância do folclore nordista na economia criativa do país.
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2: O Brasil passou a reconhecer oficialmente a rota turística das cidades coloniais alagoanas. A iniciativa reúne 7 municípios do estado e tem como objetivo incentivar o turismo de aventura, de natureza e histórico, além de ampliar a divulgação das atrações da região. A rota foi criada pela Lei 15.444, sancionada pelo presidente da República, e prevê apoio de programas do Ministério do Turismo para planejamento, promoção e estruturação dos destinos. A medida busca transformar o patrimônio cultural e histórico alagoano em uma fonte de desenvolvimento econômico. Fazem parte do circuito as cidades de Marechal Deodoro, Penedo, Piranhas, Delmiro Gouveia, União dos Palmares, Porto Calvo e Água Branca. Os municípios reúnem igrejas, casarões, sítios históricos e locais ligados a momentos importantes da formação do Nordeste. Entre os destaques estão a Serra da Barriga, em União dos Palmares, símbolo da resistência negra, e do Quilombo dos Palmares, o conjunto colonial de Penedo, as margens do Rio São Francisco e o patrimônio histórico de Marechal Deodoro, primeira capital de Alagoas. A nova rota conta com atrativos reconhecidos pelo Instituto do Patrimônio Histórico e Artístico Nacional, o IPHAN, e pretende ampliar o fluxo de visitantes, fortalecer a preservação cultural e estimular a geração de renda para a população local.
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3: Em maio, o índice da inflação da indústria, como é conhecido o índice de preços ao produtor, caiu 0,30% quando comparado a abril de 2026. No acumulado dos últimos 12 meses, o índice soma alta de 1,99%. Os dados foram divulgados nesta terça-feira pelo IBGE. Nos 5 primeiros meses de 2026, a alta é a quarta maior já registrada para um mês de maio desde o início da série histórica em 2014, de 4,80%. O índice de preços ao produtor mede os preços de produtos sem impostos e fretes e abrange as grandes categorias econômicas. São 24 atividades industriais pesquisadas. O setor de alimentos tem o maior peso no cálculo do índice e, em maio, houve queda de 2,05%, com destaque para os menores preços dos açúcares. As atividades com maiores variações foram indústrias extrativas, com queda de 5,90%, borracha e plástico, alta de 4,80%, madeira, com alta de 3,08%, e outros produtos químicos, que subiu 2,14%. No entanto, 7 das 24 atividades industriais investigadas na pesquisa apresentaram variações negativas de preço comparado ao mês de abril. No acumulado do ano, as atividades que tiveram as maiores variações foram outros produtos químicos, indústrias extrativas, borracha e plástico e refinos de petróleo e biocombustíveis. Nas grandes categorias econômicas, os preços de maio frente a abril caíram 0,30% na indústria geral, sendo queda de 0,21% de variação em bens de capital, 0,29% em bens intermediários e 0,34% em bens de consumo.
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4: O Brasil criou no mês de maio quase 73 mil postos de trabalho com carteira assinada. O número é do Cadastro Geral de Empregados e Desempregados, o novo CAGED, divulgado divulgado nesta terça-feira. No acumulado do ano de 2026, o mercado gerou aproximadamente 767 mil novos empregos formais, um crescimento de 1,6% no número de vagas geradas. Os dados do Ministério do Trabalho e Emprego mostram também que o saldo positivo foi registrado em 22 das 27 unidades da federação. O melhor resultado foi em São Paulo, com cerca de 18 mil novos postos de trabalho, seguido por Espírito Santo e Rio de Janeiro. Os saldos negativos foram registrados no Rio Grande do Sul, Goiás e Tocantins. Os cinco grupos da atividade econômica registraram saldos positivos em maio. O maior crescimento foi no setor de serviços, com a criação de cerca de 45 mil postos de trabalho, com destaque para as atividades de saúde humana e de serviços sociais.
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4: O presidente Lula participou nesta terça-feira em Assunção, no Paraguai, da cúpula de chefes de Estado do Mercosul e Estados Associados. Ao discursar, o presidente brasileiro falou sobre a importância do fortalecimento da democracia e sobre o Mercosul na atual conjuntura mundial. Lula afirmou que o bloco é uma necessidade estratégica e o principal espaço institucional em uma região cada vez mais polarizada. O presidente Lula também falou sobre a importância do Fundo para a Convergência Estrutural do Mercosul, o FOSEM, que foi criado para reduzir as desigualdades entre os países do bloco, com financiamento de obras de infraestrutura, saneamento, habitação, energia e projetos sociais. O presidente falou sobre aumentar a contribuição brasileira ao fundo, com aporte de 100 milhões de dólares anuais ao longo de uma década. Também no discurso na cúpula de chefes de Estado do Mercosul e Estados Associados, o presidente brasileiro enfatizou o crescimento do comércio entre os países do bloco, que passou de 4 bilhões e meio de dólares em 1991 para mais de 50 bilhões de dólares em 2025. E lembrou do Acordo Mercosul-União Europeia, assinado em janeiro deste ano. Sobre o terremoto na Venezuela na semana passada, o presidente brasileiro pediu um minuto de silêncio em lembrança das vítimas da tragédia. Ainda no discurso, Lula reforçou a integração dos países sul-americanos, que deve estar acima de ideologias, para enfrentar os desafios climáticos, como as consequências do El Niño. Outro tema abordado pelo presidente foi a cooperação internacional entre os países do Mercosul no combate ao crime organizado.
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5: O projeto garante o pagamento de abono natalino aos chamados soldados da borracha. A proposta beneficia os seringueiros recrutados pelo governo brasileiro para trabalhar na Amazônia durante a Segunda Guerra Mundial, na extração de látex. Eles já têm direito a uma pensão de 2 salários mínimos por mês e passariam a receber em dezembro uma espécie de 13º no mesmo valor. Para o relator senador Alan Rick, do Republicanos do Acre, a medida corrige uma desigualdade, já que o bônus de fim de ano só era pago aos pracinhas, os militares que lutaram em campos de batalha na Itália.
6: A vida do seringueiro era muito difícil. Estes homens saíam pela madrugada para abrir o caminho da seringa. Nós não temos florestas plantadas de seringueiras na Amazônia, como na Malásia, como em outros países. É uma árvore nativa e ela é buscada no meio da mata. Então o seringueiro tinha que sair com seu terçado, de madrugada com a sua poronga na cabeça, que era a lanterna do seringueiro, com a sua espingarda para se proteger das onças e dos outros bichos. Eles se esforçaram, lutaram para produzir a borracha para o esforço de guerra do Brasil na Segunda Guerra Mundial.
5: Entre 1943 e 1945, cerca de 60 mil brasileiros, principalmente jovens do Nordeste, foram levados para a Amazônia para produzir borracha para os aliados. Muitos enfrentaram malária, fome e isolamento na selva, e metade não voltou para a cidade de origem. Segundo a proposta, o número de beneficiários era de 6.500 em 2023, e não há novos ingressantes passantes desde 2015. O autor da proposta, senador Confúcio Moura, do MDB de Rondônia, disse que o impacto financeiro da medida é inferior a R$1.500.000 por ano. Da Rádio Senado, Marcela Cunha.
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5: As duas autorizações de empréstimo externo para a Paraíba chegam a US$80 milhões. São US$70 milhões junto ao Banco Interamericano de Desenvolvimento, o BID, e US$10 milhões junto ao Fundo Internacional de Desenvolvimento Agrícola, o FIDA. Os recursos serão aplicados integralmente no financiamento do Projeto de Desenvolvimento Rural Sustentável da Paraíba, o PROCASE 2. O programa foi desenhado para apoiar a agricultura familiar, associações comunitárias, cooperativas e os pequenos produtores rurais da região. Segundo a relatora, senadora Daniela Ribeiro, do Progressistas da Paraíba, o programa deve ajudar a modernizar a produção no campo, aumentar a renda, fortalecer cadeias produtivas locais, ampliar o acesso a tecnologias e estimular práticas sustentáveis adaptadas ao semiárido paraibano.
7: O PROCASE 2 foi concebido para apoiar agricultores familiares, associações comunitárias, cooperativas e pequenos produtores rurais, contribuindo para a modernização das atividades produtivas e para o aumento da geração de renda no campo.
5: O projeto também pode financiar melhorias em sistemas de abastecimento de água, armazenamento da produção, comercialização de produtos agrícolas e apoio logístico às atividades produtivas. No caso do empréstimo com o FIDA, o relatório destaca que os recursos reforçam a inclusão produtiva das populações rurais, a segurança hídrica e alimentar e atividades econômicas sustentáveis no semiárido. Para que um Estado consiga empréstimos no exterior, ele precisa de um aval da União. A Secretaria do Tesouro Nacional deu sinal verde para a operação, porque a Paraíba cumpriu todos os requisitos legais e possui nota A+ em sua capacidade de pagamento. Da Rádio Senado, Marcela Cunha.
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1: Na Europa, autoridades policiais efetuaram prisões ligadas a eventos climáticos severos. Na França, os pais de duas filhas gêmeas foram detidos formalmente. As crianças faleceram em decorrência de intensa onda de calor que atinge o continente. Cientistas emitiram um relatório provando o agravamento rápido das temperaturas no verão europeu. O calor extremo tem sobrecarregado o sistema de saúde e provocando alertas vermelho. Governos locais revisam planos de contingência para proteger as populações vulneráveis. Terminamos por aqui a edição de hoje do Repórter Brasil. Amanhã tem muito mais para você.
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8: 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Informa a hora certa.
9: 8h40.
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10: Atenção, atenção, signo de Áries. A boa notícia é que a paquera pode surpreender se um familiar apresentar alguém interessante. A paixão também esquenta, inclusive em um programinha caseiro, viu? A sorte do dia, seu número é o 5. Atenção, atenção, signo de Touro. As estrelas avisam que pode expandir seu círculo de amigos e conhecidos, ainda mais se investir em um bom papo. Um lance recente pode animar seu coração e pode até virar algo sério. O romance fica mais gostoso se conversarem de maneira sincera. A sorte do dia, seu número é o 36. Atenção, atenção, signo de Gêmeos. Os astros sinalizam que é um bom dia para investir em hábitos saudáveis, já que terá mais disciplina. Há sinal de apego no romance, por isso preste atenção para não sufocar o par. A paquera talvez fique mais devagar do que gostaria. Na sorte do dia, seu número é o 10. Daqui a pouco a gente confere mais previsões astrais para os demais signos. Fique ligado, eu sou o Fabão e a gente volta daqui a pouco.
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12: Oi, turma. Chegamos por aqui com Bandas e Companhia, o som do bailão, pra gente curtir junto sempre aquela festa pelo rádio. Pra você que acompanha aí nas ondas do FM, pra você que acompanha também pela internet, nos aplicativos, onde você estiver, a gente segue nessa companhia legal. Muito bom ter você aí. Vamos seguindo, vamos seguindo. Eu sou o Fabiano Farias, é muito bom ter você aí. Hoje, dia de quarta-feira, meio de semana, 1º de julho de 2026, começamos mais uma etapa. Estamos indo para a metade, da segunda metade do ano, né? Tá acelerado isso aqui. Hoje comemora-se o dia do quê? Dia da vacina BCG. Vem música, quem vem cantando de primeira por aqui, abrindo a nossa sequência no som do bailão, Rota Musical, pode ir. Tem Portal da Serra, Doce Bandido e ainda a Rota do Baile. Preciso te encontrar. Boa essa música. Pra curtir, aumenta o volume. O Banda está começando.
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0: Musicão, Rota do Baile, tocando aqui no Bandas e Companhia.
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0: Rainha Musical vem chegando, porque aqui o som do bailão não para, não para não. Rainha Musical massacrou meu coração. Tem grupo G4 na sequência também, só o melhor no Bandas.

0: 4 tocando Te Quero Tanto, sempre com você, Bandas e Companhia.
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0: Vamos chamando intervalo agora, sim, a gente vai e volta já com Hora do Dia aqui no Bandas e Companhia, o som do bailão pra você curtir, cantar e dançar também. Voltamos já.
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8: Em 1986, Maradona marcou um dos gols mais famosos da história contra a Inglaterra. O lance ficou conhecido como La Mano de Dios ou A Mão de Deus.
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2: Atenção, atenção, signo de Câncer. As estrelas também aumentam a sua sorte pela manhã e vale até se aventurar em um joguinho ou aposta. Pode esperar também novidades e agitos na paquera. O romantismo está no ar neste dia. Na sorte do dia, seu número é o 19. Atenção, atenção, signo de Leão. Um clima de mistério anima a conquista, mas talvez seja hora de dar uma outra chance a um amor antigo. Um pouco mais de confiança na pessoa amada cai bem, então controle o seu ciúme, viu? Na sorte do dia, seu número é o 57. Atenção, atenção, signo de Virgem. Uma aventura amorosa pode ser divertida, inclusive com alguém da turma. Já o romance estará protegido, assim como o diálogo. Na sorte do dia, seu número é o 2. Daqui a pouco a gente confere mais previsões astrais para os demais signos. Fique ligado, eu sou o Fabão e a gente volta daqui a pouco.
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4: Bandas e Companhia vai seguindo com a Hora do Tchê aqui pra você curtir agora. Chiquito e Bordoneio, Garrando um Sentimento, tem o Agro Não Para, Grupo Marcação, Hora do Tchê.
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1: Hora do Tchê, marcação, o agro não para. E a música não para também, aqui segue com G10, Amor ou Amigo, tem musical Calmon Traíra e ainda Pérola Negra, Segura as Pontas, no Bandas e Companhia, pra você curtir.
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1: Tem intervalo chegando. A gente volta já com o Cleiton Borges. Tá programado já pra gente ouvir depois do intervalo.
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8: Atenção, atenção, signo de Libra. Na paquera, um crush disputado ou popular tem mais chance de despertar seu interesse. É um bom dia para compartilhar planos para o futuro com quem você ama, com quem já tem uma relação bem séria e bem estável, e deixar a vida a dois mais sólida. Na sorte do dia, seu número é o 51. Atenção, atenção, signo de Escorpião. Há chance de se envolver com um novo amor, mesmo que seja à distância. O desejo de trazer novidades para o romance dá o tom na vida a dois. Na sorte do dia, seu número é o 24. Atenção, atenção, signo de Sagitário. Seu poder de sedução fica mais evidente e ninguém vai conseguir resistir à sua sensualidade. Aproveite cada minuto. Na sorte do dia, seu número é o 45. Daqui a pouco a gente confere mais previsões astrais para os demais signos. Fique ligado, eu sou o Fabão e a gente volta daqui a pouco.
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1: Tem mais Bandas e Companhia, uma sola J vem chegando, é com o Cleiton Borges, Banda Arpejo com Vonei Tentação. Ficou boa demais essa música. Vamos curtir, Bandas e Companhia.
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1: Bom demais, Tentação, Banda Arpejo com Volney. E vem que tem hora do Tchê aqui pra gente curtir os serranos, o milho e a família. Tem a moça do rodeio, Grupo Solto. Hora do Tchê.
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1: Grupo Solta, moça do rodeio no Hora do Tchê. Intervalo mais intervalo. Já mandou tua mensagem, hein? Pede sua música, a gente vai tocando. Depois do intervalo, recordações, flashback de banda.
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2: Na mesma partida de 1986, Maradona também marcou um golaço driblando vários ingleses. Esse lance ficou conhecido como o gol do século.
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7: Atenção, atenção, signo de Capricórnio. Se está de olho em alguém, não esconda se quiser viver um lance mais sério. A vida a dois também sai ganhando com as vibes maravigoldes deste dia. E um programa com os amigos vai cair super bem também. Na sorte do dia, seu número é o 36. Atenção, atenção, signo de Aquário. Fazer sempre a mesma coisa pode embaçar o brilho do romance ou da conquista. Mesmo que não seja possível fazer algo emocionante, pense a longo prazo e veja se consegue fazer os ajustes que achar necessários. Na sorte do dia, seu número é o 16. Atenção, atenção, signo de Peixes. Invista no romantismo e no bom humor para garantir momentos maravilhosos a dois. Seu charme fará o maior sucesso e deve chover contatinhos, hein? A sorte do dia, seu número 2. Por hoje é só, pessoal. A gente volta na próxima edição das previsões astrais para o seu signo. Um beijo e até mais.
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10: Vem chegando recordações de bandas, aquelas bandas mais das antigas. Vamos lá, terceira dimensão, 99 alguma coisa. Tem São Francisco, Radialista, Ou Ele ou Eu, Portal da Serra, recordações de bandas.
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1: As melhores pra gente curtir por aqui nessa recordação flashback de banda, você me fala, né? É a parte que eu mais gosto do programa, é essa. Aquelas bandinhas gostosas que a gente às vezes quase não toca mais, mas que foram e serão para sempre. Vem que tem sequência com Coração Baileiro, Coração Artificial, chegando agora.
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9: E vamos para mais uma edição do Resumo de Novelas. A gente confere tudo que rola em Avenida Brasil desta quarta. Diógenes encontra Dolores em sua casa. Monalisa e Carminha se desentendem. Jorginho reconhece Carminha em suas lembranças de criança. Débora implora que Nina lhe conte o que sabe sobre Jorginho. Alexa revela a Noêmia e Verônica que elas são casadas com o mesmo homem. Jorginho pergunta a Lucinda se Carminha é sua mãe biológica. Fique ligado que a gente volta a qualquer momento com mais resumo da sua novela favorita.
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11: Segue Bandas e Companhia, vem que tem, fio seu pause, te amo mais que chocolate. Brilha Som tá por aqui também, vai e vem, e os atuais Anjo. Os atuais, tudo que grava vira sucesso também, né? Tá na fase boa do sucesso. Vamos curtindo, Bandas e Companhia.
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1: Vem chegando por aqui na nossa sequência do Bandas e Companhia, mais Hora do Tchê. Tem Ari Correia, Grupo Alma da Querência, Nascido pra Ser Bagual. Tem ainda O Gauchão Vai Te Pegar, Só Vaneirão. É Bandas e Companhia.
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1: O gauchão vai te pegar, só vaneirão, só vaneirão. O que vem chegando por aí, seu locutor? Agora é hora do intervalo e a gente volta já com aquele momento que eu gosto demais, que é as recordações de bandas. Flashback de bandas, depois do intervalo, tá por ali Passarela, Sete Pecados e San Marino. Recordações de bandas depois do intervalo.
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6: A Copa do Mundo de 1970 no México foi a primeira transmitida em cores para muitos países. E foi justamente nessa edição que o Brasil conquistou o tricampeonato.
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13: E vamos para mais uma edição do Resumo de Novelas. A gente confere tudo que rola em A Nobreza do Amor desta quarta. Jindal garante a Pascoal e insinua que Malungo encontrará a Lica e a princesa pagará a traição com sua vida. Casimiro, Caetana, Januário e Lúcia Lica cuidam de Tonho. Manuel se arrepende de ter prometido a Ana Maria e a pediria em namoro para sua família. Ana Maria conta sobre a promessa de Manuel para Caetana. Malungo encontra Leopoldo, que o comunica sobre o falecimento de Nilo Peçanha. José comenta com a Lica que Viriato pode ter algo contra Virgínia. Fique ligado que a gente volta a qualquer momento com mais resumo da sua novela favorita.
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1: Recordações de bandas vem trazendo sucessos do passado das bandas. Passarela, A Culpa é Sua, tem Cartas Antigas e Sete Pecados. E ainda Vou Pedir Perdão a Ela, San Marino. Que bom de ouvir. Vamos curtir.
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18: Ô, garçom, mais uma, por favor.

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1: Recordações de bandas tocando pra gente curtir por aqui. Samarino, vou pedir perdão a ela. Ah, coração. Vem que tem Portal do Sul amando mais ou menos chegando agora.
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1: É o Bandas, Banda Ecos com a Rainha Musical, comunicado oficial. Tem intervalo por aqui, a gente volta já com as saideiras de hoje, fechando o nosso Bandas e Companhia desta quarta-feira, depois do intervalo.
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5: E vamos para mais uma edição do Resumo de Novelas. A gente confere tudo que rola em Coração Acelerado desta quarta. Valmir confunde Irene com Amélie. Rosinha comenta com João Raul que Agrado ainda gosta dele. Ronei descobre que Zilá conheceu Soraya, a mãe de Leandro. Todos comentam a história entre Agrado, Eduarda e Leandro. Daiane comemora a discórdia entre as amigas. Janete apoia Agrado. Nora explica a Sinara que o efeito do chá dado a Palhares passará em breve e incentiva a neta a ficar com o rapaz. Fique ligado que a gente volta a qualquer momento com mais resumo da sua novela favorita.
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3: 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Depois da derrota de 1950, o Brasil mudou seu uniforme principal. A camisa amarela surgiu em um concurso e acabou se tornando um dos maiores símbolos do futebol mundial.
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11: E vamos para mais uma edição do Resumo de Novelas. A gente confere tudo que rola em Quem Ama Cuida desta quarta. Lívia passa uma missão para Zeni contra Adriana. Nancy alerta Adriana para ter cuidado com Zeni. Silvana deixa claro a Ademir que ninguém mexerá na herança de seu filho. Ulisses diz a Pilar que sua empresa precisa de dinheiro. Otoniel briga com Tom ao saber que ele aceitou o suborno de Ademir para depor contra sua neta. Nancy diz a Adriana que as colegas do presídio estão encantadas com o trabalho da fisioterapeuta. Tom proíbe Helenice de visitar Adriana. Pedro nega a Bruna uma segunda chance, afirmando que ama a Adriana. Fique ligado que a gente volta a qualquer momento com mais resumo da sua novela favorita.
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1: Bandas e Companhia vai seguindo com a Hora do Tchê aqui pra você curtir agora. Chiquito e Bordoneio, garrando um sentimento, tem o Agro Não Para, Grupo Marcação, Hora do Tchê.
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1: Hora do Tchê, marcação, o agro não para. E a música não para também, aqui segue com G10, Amor ou Amigo. Tem musical Calmon Traíra e ainda Pérola Negra, Segura as Pontas, no Bandas e Companhia, pra você curtir.
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1: Intervalo chegando, a gente volta já com o Cleiton Borges, tá programado já pra gente ouvir depois do intervalo.
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1: De volta já para as saideiras de hoje, já está acabando o programa. Vejam só, o tempo está acelerado. Vem por aqui o Rota Musical. Oi, tem enquanto isso Clayton Borges com o Cia Manchester. Céu e Cantos, Morena Misteriosa, Calmon Perrengue. Tá aí, as saideiras de hoje. Para você um grande abraço e até mais. Tchau.

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3: Cafu foi o capitão do pentacampeonato brasileiro em 2002. Ao levantar a taça, ele eternizou a frase: Regina, eu te amo, em homenagem à esposa.
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4: O brasileiro João Fonseca fez bonito em sua estreia em Wimbledon. O jovem de 19 anos venceu o espanhol Roberto Bautista Agut por 3-0 numa partida que durou 2 horas e 28 minutos. João só teve alguma dificuldade no primeiro set, quando precisou do tie-break para fechar. Nos sets seguintes, ele superou o experiente tenista espanhol sem que ele oferecesse muita resistência. Na segunda rodada do Grand Slam do britânico, o brasileiro vai enfrentar o holandês Jasper de Jong, que ocupa a posição 73 do ranking. Agência Rádio Web, com informações do tênis, Daniele Esperon. O dia da seleção brasileira após a classificação para as oitavas de final da Copa do Mundo foi de folga e ligadinho na partida entre Noruega e Costa do Marfim. Melhor para os noruegueses, que venceram por 2-1 e agora terão pela frente o Brasil. O time de Haaland vai jogar às 5 horas da tarde no horário de Brasília do próximo domingo. E dali sai o classificado às quartas de final. A seleção brasileira teve uma baixa importante nesta terça-feira. O meia Lucas Paquetá teve uma lesão constatada e está fora das oitavas de final. O meia, que atua no Flamengo, sentiu dores na parte posterior da coxa esquerda contra o Japão e vai agora seguir um protocolo de tratamento intensivo. A CBF não deu nenhum prazo para o retorno deste jogador, mas está descartado um corte do Lucas Paquetá, até porque o técnico Carlo Ancelotti não poderia convocar mais ninguém para a vaga dele. Então, Lucas Paquetá, jogando ou não, vai seguir junto com a seleção brasileira até o fim da trajetória nesta Copa do Mundo de 2026. E essa situação fez com que os jogadores que estão junto com o Paquetá na seleção publicassem mensagens de apoio ao atleta. Vinícius Júnior, por exemplo, escreveu nas redes sociais: "Vamos juntos até o fim, bora Brasil! Paquetá está com a gente." Então, mensagens de apoio e expectativa se Lucas Paquetá vai ter condição na sequência da temporada da Copa do Mundo deste ano. Agência Rádio Web, com informações da seleção brasileira, Daniela Esperon.
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7: 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Informa a hora certa.
8: 11:31.
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1: Olá, bom dia. Hoje é quarta-feira, 1 de julho de 2026. Na comunicação, Evandro Allert, aqui pela rádio comunitária Líder FM 98.3. Pela internet, acessando rdliderfm.com.br. Damos início a mais um programa Plantão de Notícias e iniciamos conferindo a previsão do tempo, com as informações do Centro Hidrometeorológico da Univates.
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3: Bom dia, ouvintes. Nas próximas horas, o tempo permanece instável no vale, devido à atuação da área de baixa pressão sobre o oceano e ao intenso transporte de umidade em direção ao continente. A nebulosidade predomina, favorecendo a ocorrência de chuva a qualquer momento. Entre a tarde e a noite, a instabilidade ganha força e aumenta o risco de pancadas moderadas a fortes, que podem vir com temporais isolados, raios e rajadas de vento. As temperaturas permanecem baixas devido à elevada cobertura de nuvens e aos ventos do quadrante sul-sudeste. A máxima de hoje pode chegar a 18 graus. Amanhã o tempo segue instável no vale, devido à permanência da circulação de umidade associada à área de baixa pressão sobre o oceano. A chuva pode ocorrer desde a madrugada e persistir durante parte da manhã, com períodos de intensidade moderada. Ainda não se descartam pancadas localmente fortes nas primeiras horas do dia. No decorrer da tarde, a instabilidade perde força gradualmente com o avanço de uma massa de ar mais frio, favorecendo a melhora das condições do tempo. Os ventos sopram do quadrante sul-sudeste de moderada intensidade, mantendo a sensação de frio. As temperaturas apresentam um declínio ao longo do dia. As marcas de quinta-feira devem variar entre 9 e 15 graus. Na sexta-feira, o tempo fica firme no vale, sob influência de uma área de alta pressão atmosférica. O sol aparece entre poucas nuvens, mas o dia permanece frio. O amanhecer apresenta condições favoráveis à formação de geada nas áreas de baixada e de nevoeiro em pontos isolados da região. Com a previsão do tempo, Luana Lermenbeck, do NIH, da Univates.
1: Agora 11 horas 35 minutos, 11:35. A temperatura em Vesfália vai seguindo agora na marca dos 14 graus.

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1: O governo federal lançou nesta terça-feira os dois planos safra para o ciclo 2026-2027, com linhas de crédito voltadas tanto para a agricultura familiar quanto para a agricultura empresarial. Somados, os dois programas ultrapassam R$ 610 bilhões de reais em recursos para o setor. Para a agricultura familiar, o governo anunciou 85,2 bilhões de reais em crédito rural, com juros entre 0,5% e 7,5% ao ano dentro do Pronaf. Já para a agricultura empresarial, voltada a médios e grandes produtores, foram anunciados 525 bilhões de

0: reais em financiamentos com taxas entre 8% e 12,5% ao ano. O presidente Lula participou apenas do lançamento do plano voltado à agricultura familiar. Durante a cerimônia do Plano da Agricultura Familiar, a ministra do Desenvolvimento Agrário, Fernanda Machiavelli, destacou que o programa amplia acesso ao crédito e oferece condições históricas de financiamento para pequenos produtores.
1: Caiu juros de praticamente todas as linhas do Pronaf. Eu estou falando que agora quem quiser produzir alimento nesse país tem juros de 2%. Vice-presidente Geraldo Alckmin me perguntava, mas é 2% mais a TR? Não, são 2% para contratar crédito para a agricultura familiar para quem quer produzir alimentos.
0: Lula não esteve no anúncio do plano empresarial, evento que tradicionalmente reúne representantes do agronegócio, setor que em grande parte mantém alinhamento político com o campo bolsonarista. Durante o lançamento do plano, o presidente da Câmara, Hugo Mota, destacou o peso do agronegócio para a economia brasileira.
2: Todo o esforço do governo, do Ministério da Agricultura, em renovar essa grande política pública que é o Plano Safra, só demonstra cada vez mais a importância que o agronegócio tem para o nosso país. O agronegócio que gera emprego, que gera renda, e hoje tem uma importância muito grande no que diz respeito à configuração e conformação do PIB do nosso país.
0: Apesar do aumento no volume total de crédito, entidades do setor avaliam que os recursos ficaram abaixo das expectativas apresentadas nas últimas semanas. Agência Rádio Web, de Brasília, Yuri Hudson.
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0: Olá, associados, clientes e demais ouvintes. 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Em recente evento realizado para jovens funcionários da cooperativa, a professora do Sistema Sergues, Viviane Rossato Leimer, falou sobre identidade cooperativista, liderança e ambiente de trabalho.
1: E essa geração Z, que é a geração em torno dos 25 anos, eles têm acesso à informação, eles têm acesso a conhecimento e eles têm aí já uma caminhada, né, que eles podem aprimorar e desenvolver ainda mais o cooperativismo gaúcho. Nós temos uma geração, então, que é visionária, né, que ela é uma geração em alto movimento e ela precisa andar de mão dada, né, com a geração que tem experiência, que expertise, que já viveu tantas crises financeiras, que já viu um mercado tão diverso, né? Então, se utilizar daquilo que é movimento, mas também não abandonar aquela questão que se relaciona então à experiência, à vivência, à sabedoria, né, dos nossos gestores que já vem trazendo a cooperativa até esse ponto, mas também fazer com que os gestores percebam que o jovem está aí para contribuir.
0: Ela também elogiou a realização do evento.
1: Olha, eu sou suspeita, já vim várias vezes aqui para a Sertel, eu tenho um carinho enorme pelos jovens, pelo presidente, encontrei com ele em outras ocasiões e eu procuro sempre que é sugerido ou que tem a possibilidade de vir para cá, porque além de eu trazer informação, eu aprendo muito com vocês, né? Então eu desejo muita prosperidade para os jovens e uma vida longa para a Sertel.
0: Você ouviu a professora do Sistema Sergues, Viviane Rossato Leimer, uma das palestrantes do Open COP, evento realizado para jovens funcionários da cooperativa, sobre cooperativismo, liderança, inovação e também cultura cooperativista. As equipes técnicas da Sertel realizam hoje melhorias no sistema elétrico das seguintes localidades: Linha Berlim e Paissandu, em Vesfália, Gramado dos Francos, em Gramado Xavier, Linha Babilônia e Campestre, em São Pedro da Serra, e também em Teutônia. Já as equipes de podas e roçadas na vegetação próxima da rede elétrica atuam em Vilafão, Marques de Souza, bairros Olarias e Planalto, em Lajeado, Linha Peral, em Capitão, e também em Pouso Novo. 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Com o QR Code impresso na fatura, a cooperativa possibilita o pagamento de forma ainda mais prática. Abra o aplicativo do seu banco, acesse a área Pix e selecione a opção Pagar com QR Code. Depois, encontre a opção Ler QR Code e aponte o celular para o QR Code que está na parte de baixo da fatura. Autorize o pagamento e pronto! A sua fatura estará paga. Contato direto de hoje fica por aqui. Muito obrigado pela sua companhia e uma ótima tarde.

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3: 14 minutos, faltando para o meio-dia, temperatura em Vestfália seguindo na marca dos 15 graus e 8 décimos. As informações da Administração Municipal de Vestfália. Everminação bovina. Atenção para o roteiro de everminação bovina nas propriedades rurais de Vestfália na quinta-feira, dia 2 de julho. Propriedades de Marco Valbrink, Enio Bruni, Ricardo Scherer, Lovani Ginzel, Ari Trapp e Lourdes Trapp. Os produtores devem manter seus animais presos nesse dia para a everminação. Em caso de chuva, o roteiro será adiado. O investimento é de R$ 6,30 por animal aplicado. Fique atento aos canais de comunicação e prepare-se para receber a equipe técnica. Encomenda de mudas de árvores. O escritório da Emater RS Ascari em Vestfália está recebendo encomendas de mudas de árvores até o dia 3 de julho. A relação completa de mudas disponíveis, bem como os respectivos valores, ou pode ser consultada nas redes sociais oficiais da Prefeitura de Vestfália ou ainda diretamente com a equipe da Emater. A entrega das mudas está prevista para o dia 14 de julho. O pagamento das encomendas deve ser realizado exclusivamente por Pix ou transferência bancária. Mais informações e encomendas pelo fone WhatsApp 519-9854-5822. Plantão da Ambulância. A Secretaria Municipal da Saúde informa que o Plantão da Ambulância de Vestfália conta com duas linhas telefônicas para melhor atender a comunidade. Os números estão disponíveis conforme a operadora. 519-9300-5570 da Claro e 519-9733-5305 da Vivo. A medida busca facilitar o contato em localidades onde há instabilidade de sinal, garantindo mais segurança e agilidade no atendimento.
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8: Começa agora o informe do Sindicato dos Trabalhadores Rurais de Teutônia, com exceção de base em Vestfália.
9: Programa do Sindicato dos Trabalhadores Rurais de Teutônia, Vestfália e Poço das Antas. Bom dia, ouvintes, bom dia, associados e associadas do nosso sindicato. Plano Safra. Foi anunciado no dia de ontem o Plano Safra referente a 2026-2027 pelo governo federal em Brasília. Para a agricultura empresarial, foram anunciados 525 bilhões, 213 bi a juros controlados e 212 bi a juros com recursos livres. Já para a nossa agricultura familiar, que é a nossa realidade, foi anunciado 97,3 bilhões, do qual 85 bi iria para o PRONAF, 1,1 para a garantia da safra, seguro agrícola, 6,6 bi para compras públicas e o restante para a PGPM, que é o preço de garantia dos preços mínimos, ATER e outros. As taxas de juro para o custeio para alimentos básicos iria a 2%, agroecologia 1%, o soja 7,5% e demais custeios 5%. Já nos investimentos, teremos para aquisição de certos investimentos no leite e armazenagem um juro de 2%. Máquinas de pequeno porte a 1,5%, tratores 5%. Tivemos, portanto, redução de juros para certas modalidades. Nenhuma modalidade teve aumento de juros. Agora é ver com as instituições, analisar amplamente o novo Plano Safra, todas as modalidades e taxas de juros e acompanhar a operacionalidade dos recursos e sempre pedir cautela para certos investimentos, analisar mercados, custos, melhorias de vida e assim por diante. Mas, no geral, o entendimento do Plano Safra deste ano, 2027, está dentro das expectativas. Encontro com alunos rurais. Mais de 40 alunos participaram no dia de ontem de um encontro promovido pelo sindicato, o Encontro de Alunos Rurais. O objetivo era promover uma integração entre as escolas, promover também a autoestima e mostrar o potencial e a essência do nosso meio rural. Brincadeiras e animações não faltaram durante esse encontro. Também sempre reforçar o convite para o dia 25 de julho, Dia do Colono e Motorista, e o sindicato está organizando um grande encontro onde nós teremos o início de manhã às 10h30 da manhã com a programação. Ao meio-dia será servido churrasco, saladas e outros a R$10 para o associado e R$40 não associado. E à tarde teremos baile com o conjunto Monte Claro. Os cartões devem ser previamente adquiridos em um dos nossos 3 escritórios que o sindicato tem, em Teutônia, Vesfália e Poço das Antas. Também teremos ainda a saúde bucal, uma semana de serviços à disposição, parceria Sindicato e Senar, junto à Escola Dom Pedro, um trailer móvel que estará atendendo do dia 13 até o dia 17 de julho, gratuitamente associados, não associados e dependentes em serviços de limpeza, restauração e até extração. Mas as consultas devem ser previamente agendadas. Hoje estamos num encontro junto com a FETAG e Regional Val Taquari, junto à sede do sindicato em Teutônia, para tratar sobre sustentabilidade, troca de experiências, pautas em favor dos nossos agricultores e prioridades. Portanto, é um dia bem movimentado e estamos junto com mais 18 sindicatos participando desse encontro. Para finalizar, queremos homenagear os aniversariantes do dia de hoje, 1º de julho. Ademar Luiz Maurer, da linha Vel, Célia da Costa Jacinto, 90 anos, de Canabaro, Gaspar Milach, 84 anos, da Leopoldina, Redo Leuchtenberg, 79 anos, da linha Schmidt, Lady Suri Marcos, 77 anos, da Harmonia, Lira Valbring Jasper, da Fran Baixa, Michael André Horst, da linha Vel, Miriam Bessel da Sena, da Geraldo, Pedro Henrique Miller, da linha Leopoldina, Raquete Paulo Kunzler, da São Jacó, Ruben Stahlhever, 76 anos, da Boa Vista Fundo, Valdir Werner Horst, da linha Berlim, e Vivian Fernando Allert Lamping, da linha Schmidt. A eles o nosso abraço e felicitações em nome de toda a diretoria e funcionários do sindicato. Grande abraço, até amanhã, neste mesmo horário.

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4: A quarta turma recursal civil do Tribunal de Justiça do Rio Grande do Sul manteve a desativação da conta de um motorista de aplicativo por comportamento inadequado durante corridas e rejeitou o pedido de indenização por danos morais e lucros cessantes. A decisão confirmou por unanimidade a sentença de primeiro grau que havia negado a reativação do cadastro do condutor. Segundo o processo, o motorista alegou que o bloqueio foi indevido e afirmou ter ficado impossibilitado de continuar trabalhando. Já a plataforma sustentou que a exclusão ocorreu após o registro de reclamações de passageiros por condutas consideradas inadequadas durante as viagens. Ao analisar o recurso, os magistrados entenderam que a empresa apresentou elementos suficientes para justificar a desativação da conta. Entre as provas estavam relatos de usuárias que descreveram perguntas íntimas, insistentes e invasivas, além de situações que teriam provocado medo, insegurança e constrangimento durante as corridas. Para o colegiado, as condutas se enquadram nas regras da plataforma que vedam assédio verbal e outros comportamentos capazes de comprometer a segurança dos usuários. Como não foi reconhecida qualquer ilegalidade na desativação da conta, a turma também afastou os pedidos de indenização por danos morais e reparação por lucros cessantes. Cabe recurso da decisão. Com informações do Tribunal de Justiça do Rio Grande do Sul, Jean Costa.
5: Mulheres vítimas de violência doméstica e familiar agora terão mais tempo para denunciar o agressor. A Lei 15.438, de 2026, sancionada pelo presidente Lula neste mês de junho, amplia de 6 para 12 meses o prazo para apresentar queixa ou representação contra o autor do crime. A mudança altera o Código Penal, a Lei Maria da Penha e o Código de Processo Penal. O novo prazo começa a contar a partir do momento em que a vítima identifica quem cometeu a violência. A lei já está em vigor. A proposta foi aprovada pelo Congresso Nacional após passar pelas comissões de Segurança Pública, Direitos Humanos e Constituição e Justiça do Senado. Segundo os parlamentares que apoiaram a mudança, muitas mulheres enfrentam dificuldades para denunciar o agressor porque ainda convivem com ele, dependem financeiramente do parceiro ou sofrem com o medo, a vergonha e o trauma. Com a ampliação do prazo, a expectativa é garantir mais tempo para que essas vítimas consigam romper o ciclo da violência e exercer o direito de buscar proteção e responsabilização do agressor. Rede por elas. Informar é proteger. Denunciar é salvar. Uma campanha do Grupo Rádio Web. Produção e reportagem, Cassie Balog. Subiu para 1.943 o número de mortos após os terremotos que atingiram a Venezuela na última quarta-feira. Segundo o governo do país, mais de 10.500 pessoas ficaram feridas e 6.461 sobreviventes já foram resgatados dos escombros. As equipes de busca entraram no sexto dia de operações, mas o tempo reduz as chances de encontrar vítimas com vida. A ONU estima que cerca de 50 mil pessoas ainda estejam desaparecidas. O Brasil anunciou ajuda humanitária para a Venezuela. Durante visita ao país, o ministro da Defesa, José Múcio, afirmou que o governo brasileiro está disposto a colaborar no curto e médio prazo. Aviões da Força Aérea Brasileira também já levaram equipes de resgate, insumos médicos e apoio humanitário à região afetada, onde cerca de 100 militares brasileiros atuam nas operações. Os tremores, os mais fortes registrados na Venezuela em mais de um século, devastaram principalmente La Guaira e Caracas, deixando um rastro de destruição e milhões de pessoas afetadas. Agência Rádio Web, produção e reportagem, Cassie Balog.
6: O volume histórico de chuvas no último fim de semana deixou um rastro de estragos e desalojados em vários pontos do país. Na região Nordeste, os estados de Pernambuco e Paraíba sofrem com o transbordamento de rios. O cenário mais crítico é em Pernambuco, onde as enchentes na Zona da Mata já deixam mais de 3 mil pessoas fora de casa. A situação mais grave é no município de Goiânia, onde o rio que dá nome à cidade transbordou após chover mais de 110 milímetros. Quase 500 pessoas estão em abrigos públicos. O governo pernambucano enviou colchões e mantimentos para a região, segundo o coordenador de gestão de risco, Major Roberto Menezes.
7: O governo do estado, através da Defesa Civil, estará colocando à disposição dessas pessoas aproximadamente 4 mil itens de ajuda humanitária. São colchões, lençóis, cestas básicas, kits de higiene, kits de limpeza, além de água mineral. A Defesa Civil de Pernambuco continuará monitorando todas as regiões, principalmente região metropolitana do Recife, Zona da Mata e Agreste, enquanto durar a quadra chuvosa, para que assim a gente possa garantir maior segurança para o povo pernambucano.
6: Na vizinha Paraíba, o temporal provocou o alagamento parcial da BR-101 e moradores da Grande João Pessoa precisaram ser resgatados pelo Corpo de Bombeiros devido à cheia do Rio Paraíba. Só na capital paraibana, onde mora Maria Anunciada Travassos, choveu 100 milímetros em apenas 24 horas.
8: Falando das chuvas aqui na Paraíba, são chuvas

0: perigo agora se desloca com força para a região sul do país. A Defesa Civil emitiu um alerta máximo para a região norte do Rio Grande do Sul. Hernani Verruc teme que a chuva atinja novamente a família em Canoas. Eles tiveram que abandonar a casa na última cheia, em 2024.
1: E agora, toda vez que dá um anúncio de muita chuva, a gente fica apreensivo, a gente fica com medo que vai acontecer tudo de novo. Ainda mais agora, esse ano, que é ano de um super El Niño, já está chovendo muito lá no Rio Grande do Sul, principalmente na parte norte do estado. Já tem algumas cidades que foram alagadas, algumas pessoas já saíram de casa. E o medo toma conta, né? Que imagina, agora minha mãe e minha irmã estão lá morando sozinhas naquela casa, que eu estou morando aqui em Blumenau, não sei nem o que dizer, na verdade, de sentimento, né, porque ter que passar por tudo aquilo de novo, tão cedo, eu espero que não precise, nunca mais eu espero que precise passar por isso de novo, na verdade, porque, nossa, foi um prejuízo muito grande, foi um medo muito grande, foi um pavor muito grande.
0: No último fim de semana, o acumulado de água passou de 200 milímetros em algumas cidades gaúchas, fazendo rios invadirem casas e interditarem estradas. A Defesa Civil adverte que o solo já está completamente encharcado e a previsão indica novos temporais e acumulados elevados de chuva para os próximos dias em todo o estado. Agência Rádio Web, produção e reportagem, Felipe Medeiros.
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3: Confira agora as principais notícias e informes do estado.
4: Desavenças do dia a dia, bullying, cyberbullying, agressões físicas e verbais, preconceitos, discriminações. O ambiente escolar pode ser afetado por diversos conflitos e, para prevenir essas situações, fortalecer as relações interpessoais e construir espaços mais respeitosos e colaborativos, surgiu o projeto de formação de facilitadores de círculos de construção de paz. Presente desde 2022 em Caxias do Sul, a ação é uma parceria entre o Poder Judiciário, através do Centro Judiciário de Soluções de Conflitos e Cidadania, o SEJUSC, da Secretaria Municipal de Educação e do Programa Municipal de Pacificação Restaurativa, o Caxias da Paz. O juiz coordenador do SEJUSC Regional de Caxias do Sul, Darlan Ellis de Borba e Rocha, explica que o objetivo é formar professores para que eles possam exercer a escuta qualificada, diálogo estruturado e aprofundamento de vínculos, através de uma metodologia amplamente utilizada nas abordagens contemporâneas de convivência, prevenção e transformação de conflitos.
5: No ambiente escolar, o círculo de diálogo vem se consolidando como uma ferramenta potente de promoção de pertencimento, de reconhecimento, de protagonismo dos estudantes, dos professores e dos demais integrantes da comunidade escolar. Então, a instituição desses espaços seguros de fala e de escuta contribui diretamente para a construção de ambientes mais acolhedores, mais participativos e mais empáticos.
4: Após a formação, os facilitadores passam a atuar em suas unidades escolares, promovendo círculos voltados à prevenção de conflitos. A expectativa é de que as práticas restaurativas contribuam para consolidar uma cultura de paz que ultrapasse os muros da escola e alcance toda a comunidade.
6: Os conflitos que a gente pretende resolver com esse programa, eles são todos aqueles que geram danos ou rompem as relações do ambiente escolar. Vão desde desavenças do dia a dia até atos infracionais mais graves. Então, o objetivo é ir além da punição, né? Focar mesmo na responsabilização, na escutativa e na reparação do dano causado à vítima e à comunidade escolar. Daí a gente pode incluir bullying, cyberbullying, agressões físicas e verbais, preconceitos, discriminações, danos ao patrimônio, indisciplina e por aí vai.
4: O relato dos participantes no questionário feito após a formação é de que ela vai além da aquisição de uma nova habilidade técnica. Ela transforma a maneira como os participantes enxergam o seu papel como professores. Entre os pontos destacados é que o projeto restaura a visão dos profissionais de que os estudantes são seres em formação, que precisam de empatia, pertencimento, reconhecimento e cuidado para entregarem o que têm de melhor. Com informações do Tribunal de Justiça do Rio Grande do Sul, Beatriz Coan.
7: Os deputados estaduais aprovaram 5 projetos nesta terça na Assembleia Legislativa. 4 matérias são do Piratini. Os parlamentares autorizaram o poder

0: Executivo a contratar de forma temporária orientadores e assistentes educacionais, conhecidos como monitores. A presidente da Comissão de Educação do Parlamento Gaúcho, a deputada Patrícia Alba, do MDB, destacou a medida.
1: Nós sabemos que é a necessidade, a dificuldade, a falta que tem nas escolas de monitores escolares, de agentes de apoio. E aí na semana passada a gente então ficou feliz com o encaminhamento deste projeto por parte do governo do estado, o encaminhamento de um projeto para contratação de mais de 400 orientadores escolares e de mais de 1.700 agentes de apoio, que são aqueles denominados monitores escolares, que ajudam no dia a dia da escola no atendimento das crianças com deficiência, dos alunos de inclusão.
0: Já o outro projeto na área de educação altera a lei do transporte escolar. O estado agora vai poder repassar verbas para prefeituras que estão com prejuízo na execução do serviço. O deputado progressista Marcos Vinícius subiu à tribuna para comentar a proposta.
2: Ninguém resolve melhor os problemas do nosso estado, do Brasil, do que aqueles que estão lá na ponta, do que os gestores municipais. Esse projeto aqui hoje é uma pauta histórica do movimento municipalista. Eu tive a oportunidade, deputada Silvana, de ser eleito prefeito quando tinha 21 anos de idade, no ano de 2005, e desde aquela época nós ouvíamos pedidos e clamores dos prefeitos para a recomposição dos valores do transporte escolar, porque aquilo que era ofertado pelo estado era totalmente insuficiente, especialmente para cidades de ampla área territorial e de grande concentração nas comunidades rurais.
0: Também foi aprovado o projeto do deputado Gustavo Vitorino, do Republicanos, que obriga a presença de guia de turismo em excursões ou passeios. O parlamentar argumentou que o texto reforça a questão da segurança.
3: Além do aspecto cultural, educacional, principalmente o aspecto de segurança. O guia turístico é preparado para primeiros socorros, ele conhece a manobra de Heimlich, ele conhece primeiros socorros, ele sabe onde ficam os locais de atendimento emergencial em qualquer circunstância naquela região. O guia turístico, ele é, sim, uma forma de garantir segurança a qualquer tipo de excursão. E aqui no Rio Grande do Sul, a gente quer que isso funcione para grupos acima de 16 pessoas.
0: Ainda foram aprovadas outras duas matérias do Piratini. Elas autorizam o Poder Executivo a contratar operação de crédito com o Banco Interamericano de Desenvolvimento, o BID, o primeiro no valor de 120 milhões de dólares. O recurso vai ser destinado ao financiamento do projeto de modernização da gestão fiscal do estado. O segundo é de 332 milhões de dólares. A proposta é direcionada para desastres naturais e emergências de saúde pública. Agência Rádio Web, produção e reportagem, Christian Costa.
4: A reforma tributária promete simplificar a cobrança de impostos, mas pode ter um efeito colateral para médicos e pacientes. O Conselho Regional de Medicina do Rio Grande do Sul, o CREMERS, alerta que, apesar de a nova legislação prever redução de 60% nas alíquotas para a área da saúde, a mudança pode resultar em aumento da carga tributária para consultórios e pequenas clínicas. Isso acontece porque o desconto será aplicado sobre uma alíquota base maior do que a atual, esclarece o conselheiro da instituição, Dr. Jaber Salé.
5: Ou seja, na prática, a carga efetiva ela pode ficar em torno de 10% a 11%, ou seja, superior àquela que é suportada nos consultórios e clínicas. Ela poderia ter um benefício até para os hospitais, mas para clínicas maiores, serviços menores, não. O que acontece aqui? Ela desconta entre 6% a 9%. E agora você tem uma alíquota de 60% sobre 25% e 27,5%. Ou seja, digamos que descontasse entre 6% e 9%, agora você vai descontar entre 10,5% e 10,6%.
4: Para a entidade, discutir apenas a reforma tributária não basta. Também será necessário rever a estrutura de gastos da máquina pública para evitar que o aumento da arrecadação recaia sobre diferentes setores da economia. Na avaliação do Dr. Jaber Salé, uma reforma administrativa deveria caminhar junto com a tributária para tornar o sistema mais equilibrado.
5: Por exemplo, a reforma administrativa aí, ela está voltada ao aumento da eficiência da gestão pública, tá? Que poderia contribuir para um sistema mais sustentável. Mas o que é a preocupação aí? É assegurar que essa tributação não comprometa a assistência prestada à população, né? À saúde ela tem uma função essencial para a sociedade, né? Toda mudança tributária, ela deve buscar um equilíbrio, né? Entre a

0: necessidade de arrecadação e a preservação do acesso da população ao serviço de saúde, né?
1: O Cremers afirma que continuará acompanhando a regulamentação da reforma e participando das discussões técnicas para defender um modelo tributário que preserve o exercício da medicina sem comprometer o acesso da população aos serviços de saúde. Agência Rádio Web, de São Paulo, Décio Caramigo.
2: A Prefeitura de Osório, no litoral norte do estado, assinou no início desta semana um convênio com o governo gaúcho para a obra de duplicação de um trecho da ERS 030. Os investimentos somam R$ 2.400.000, que serão usados na duplicação, urbanização e revitalização da rodovia no trecho localizado no bairro Laranjeiras, em Osório. Do valor total, R$ 10 milhões virão do governo do estado e outros R$ 2.400.000 serão custeados pelo próprio município. Secretário de Logística e Transportes do Estado, Clóvis Garcês Magalhães, destaca as características específicas do trecho que passará pelas obras, integrado de uma forma muito específica ao dia a dia da população.
3: Ela hoje já se caracteriza muito mais como uma rodovia de características urbanas. Então temos que dar um tratamento adequado de sinalização, de atenção, de redução de velocidade, de sinalização adequada, de passagens de pedestre com menos grau de risco.
2: As obras serão executadas pela Prefeitura de Osório, mas o Departamento Autônomo de Estradas e Rodagem, o DAER, ficará responsável pela fiscalização. A parceria com municípios é apontada pelo secretário Magalhães como um passo fundamental para o destravamento de projetos no estado.
3: Do estado, a obra é uma composição de consórcio, de convênio com o município. E isso é sempre muito importante. Trabalhar junto com o município, dar um olhar sobre a realidade local muito, muito adequada, e nós perseguimos esse modelo.
2: Desde 2019, mais de 832 quilômetros de rodovias foram pavimentadas no Rio Grande do Sul, dos quais mais de 713 foram pelo plano do DAER e outros 118 através de convênios com municípios, como assinado nesta segunda-feira com a Prefeitura de Osório. Grupo Rádio Web, 25 anos. 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Produção e reportagem, Eduardo Amaral. Os perfis oficiais do governo gaúcho nas redes sociais serão desativados a partir deste sábado. A decisão vale para o Instagram, Facebook, o X, antigo Twitter, TikTok, YouTube e Threads, tendo como exceção alguns perfis temporários que serão criados para Instagram e Facebook. A decisão atende à legislação eleitoral, com o retorno das páginas previsto para depois das eleições gerais que acontecem em outubro. No caso do Instagram, será criado o perfil temporário informações.gov.rs, tudo junto em letra minúscula. Já no Facebook, a página terá o mesmo nome. Só que neste caso, a letra I do começo de informações será maiúscula, assim como G em gov e RS tudo em maiúsculo. A lei eleitoral estabelece regras específicas para a comunicação institucional durante o período que antecede as eleições, alcançando órgãos públicos federais, estaduais e municipais, além de entidades da administração indireta. Agência Rádio Web, produção e reportagem, Eduardo Amaral.
4: A solidariedade não conhece fronteiras. Em Roraima, estado brasileiro com o maior número de venezuelanos no país, um grupo de 4 mulheres migrantes, donas de empresas, encontrou uma forma de ajudar as famílias atingidas pelos terremotos na Venezuela.
5: A gente tem um apreço muito grande por Roraima, por ter nos recebido, e hoje está vendo também como Boa Vista, como todas as pessoas que conhecem a gente, que acreditam também na Venezuela, estão ajudando as pessoas.
4: Gerlis Aguilera está no Brasil desde 2019 e é dona da empresa Migos Donuts. Nas últimas semanas, a doceria dela virou também ponto de doação de alimentos e itens de primeira necessidade.
5: Essa ajuda vai chegar e que essa ajuda está sendo para o bem. Então, tudo que pode ser doado, os alimentos, roupas, medicinas, itens de higiene básico, a gente não está recebendo dinheiro, não está recebendo doação no Pix, mas quem já foi cliente da loja, quem já é amigo e quer fazer alguma doação e está longe de Boa Vista, eles podem fazer a compra e enviar para um dos nossos

0: Endereço que...
1: A meta das mulheres é encher uma carreta de 30 toneladas que deve sair ainda esta semana de Roraima em direção ao município de Santa Helena de Uairém, primeira cidade venezuelana, pela BR-174.
0: A gente não está aqui porque um familiar perdeu alguma coisa. A gente está aqui porque a Venezuela toda está perdendo muita coisa. A Venezuela toda está perdendo muita família. Eu realmente... não quis ficar só na ansiedade, assistindo, só na ansiedade, sabendo se eu compreendo e eu sei que eu tenho algo que possa ajudar as pessoas. E foi por isso que eu saí de não fazer nada para fazer alguma coisa que possa transformar quem está lá sofrendo.
1: O apoio dos brasileiros tem reforçado a campanha. Segundo Gerlis, a mobilização deve continuar para ampliar a ajuda às vítimas.
0: Essa tragédia para a Venezuela é uma coisa terrível, assim, é muito dolorosa. A gente não sabe como vai se recuperar. E é uma coisa que a gente tem muito clara que talvez a nossa ajuda não chegue nesse momento onde as pessoas estão ainda embaixo dos escombros, mas vai chegar lá em 10, em 15 dias, quando as pessoas já não têm rumo, quando abaixaram as visualizações, quando ninguém mais... tá lembrando da Venezuela, é que nossa ajuda vai chegar. A gente está sabendo muito disso, a gente está perto, mas está longe da Venezuela ainda, não tá, o envio vai ser terrestre, mas nós acreditamos que vamos chegar em um momento muito positivo e a ajuda vai beneficiar realmente muito quem está precisando.
1: Para saber como doar, basta seguir a conta Migos Donalds no Instagram. Em outras cidades brasileiras, como São Paulo e Manaus, aumentam as campanhas de arrecadação de alimentos, água potável e materiais de higiene pessoal. Enquanto a ajuda se amplia, o balanço da tragédia continua crescendo. O número de mortos nos terremotos que atingiram a Venezuela já se aproxima de 2 mil. Segundo a ONU, cerca de 50 mil pessoas ainda estão desaparecidas. Agência Rádio Web, produção e reportagem, Felipe Medeiros.
2: Rádio Líder, a rádio do seu coração, informa a hora certa.
3: Meio-dia e 20.
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7: Olá, gente boa, estamos chegando com mais um programa Linha do Tempo no seu rádio. Fique ligado com a gente, selecionamos as melhores para hoje. Vamos curtir só música boa, só sucesso de todos os tempos. Estamos no ar, eu sou o BJ e você vai curtir as melhores comigo.
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2: As músicas que emocionam você tocam aqui no programa Linha do Tempo. Vamos juntos, gente. Mais emoção no seu rádio.

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Encerrando mais um programa Linha do Tempo junto com você. Obrigado, viu, pela sua audiência, pela sua companhia. Espero que você esteja gostando da nossa programação. A gente volta a qualquer momento com mais um programa Linha do Tempo por aqui, pela rádio que você ouve. Um abraço para todos, fiquem com Deus e até a próxima.

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1: 1h32.
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3: Vamos que vamos aí, gente. Tô chegando com você a partir de agora aqui no nosso Toca Bailão pra te fazer feliz. Coisa boa ter você. Chega junto com a gente. O Toca tá no ar com muita moda boa pra você.
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3: Eita.
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3: Como sempre, te fazendo muito feliz na companhia perfeita a partir de agora com as melhores do bailão. Que maravilha, um abraço, tá no ar o nosso Toca Bailão, vamos nessa!
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3: Tu sabe, aqui é só sucesso, as melhores do bailão, a playlist é boa, é top. Então fica junto com a gente, porque agora o bicho pega com mais um Toca Bailão com você aí, vamos lá! E aqui Toca Bailão, tá bom demais! Vou começar aqui o nosso Toca Bailão de hoje ao som do Pérola Negra, música nova, o grande dia. Vamos nessa!
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Universitária Ligação Fora de Área. Esse é o Toca Bailão pra te fazer feliz. E aí me conta o que, que você tá fazendo, tá em casa, tá aproveitando, tá levando a gente na carona, tá no carro, que beleza. Um alozaço pra toda essa galera maravilhosa na cidade, no interior, pela internet também. Aquele abraço pra você, obrigado pelo carinho. Bora junto aí curtir sempre as melhores do bailão aqui no nosso Toca Bailão, gente. Coisa boa, né? Vamos trazer mais

0: Curtiu a banda Doce Pecado, Chantagem Emocional? Esse é o Toca Bailão. Tô indo pro intervalo, daqui a pouco tem mais pra você, então fica junto com a gente. Não sai daí!
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3: Muito bem, hoje é quarta-feira, dia 1 de julho de 2026. Vamos com as informações atualizadas do Giro de Notícias. A seleção brasileira masculina derrotou o Japão na fase de grupos e garantiu sua classificação para as oitavas de final. O gol decisivo foi marcado pelo atacante Gabriel Martinelli durante o segundo tempo da partida. O Paraguai surpreendeu o cenário esportivo ao eliminar a tradicional Alemanha nos pênaltis. A partida foi tensa e terminou empatado no tempo regulamentar, forçando as cobranças penais. Os alemães voltam mais cedo para casa após uma campanha que ficou abaixo das expectativas. Os paraguaios celebram o feito histórico e avançam com moral elevada na competição mundial. As seleções de Marrocos e Holanda empataram em um confronto muito tático na rodada anterior. O placar de 1-1 refletiu o equilíbrio de força dentro do campo de jogo. Ambos os times mostraram preparo físico e organização defensiva ao longo de 90 minutos. O resultado embola a tabela e define os próximos confrontos decisivos no torneio. Essa foi as informações do Giro de Notícias, que volta a qualquer momento.
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12: Vamos lá, gente, tô de volta com você aqui no Toca Bailão nessa terça-feira. Bora trazer mais. Vamos nessa. Eita, nó.
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12: E agora tem a banda Porto do Som.

corpo do som a dançar. Esse é o Toca Bailão. Você ligado com a gente, que coisa boa ter você no clima, na audiência, que alegria. Um alozaço pra você na cidade, no interior, pela internet também, aonde você estiver, sempre com seu rádio ligado. Eu sempre fico realizado em ter você aqui na rádio, sempre nesse horário, de segunda a sexta-feira, curtindo as melhores. Esse é o Toca Bailão e vou trazer mais pra você. Vamos nessa. 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Tem mais? Alexandre César, todo mundo tem. Vamos nessa.

0: Banda Scala, você no Toca Bailão. Tô indo pro intervalo, daqui a pouco tem mais pra você. Não sai daí!
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8: Muito bem, hoje dia 1 de julho de 2026, quarta-feira. Vamos com as informações atualizadas do Giro de Notícias. O governo federal lançou oficialmente o programa chamado Desenrola para Cidadãos Adimplentes. A iniciativa do Ministério da Educação busca criar novas facilidades voltadas ao FIES. O objetivo principal é beneficiar e premiar aqueles estudantes que mantêm pagamentos regulares. Serão abertas novas linhas de créditos facilitadas para estimular os bons pagadores. O Palácio do Planalto enfrenta fortes pressões fiscais devido ao aumento de gastos. O avanço de despesas não obrigatórias tem gerado alertas sobre equilíbrios das contas públicas. A equipe econômica trabalha para encontrar formas de atingir as metas fiscais sem travar investimentos. O calendário eleitoral que se aproxima adiciona complexidade política para os cortes necessários. Lamentar debatem a viabilidade do orçamento

0: diante do teto de gastos do governo. Eu sou Léo Nunes e essas foram as informações do Giro de Notícias, que volta a qualquer momento.
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2: Vamos lá, gente, estou de volta com você aqui no Toca Bailão para te fazer feliz. Tá ligado, tá no clima, tá junto com a gente, que beleza. Vamos trazer mais música, vamos nessa.
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2: E agora tem o som da banda Alma Latina.

da Alma Latina, madrugada no olhar, você aqui no nosso Toca Bailão. E aí, como é que tá passando a tua terça-feira? Tá em casa? Tá no teu trabalho? Tá levando a gente na carona? Que beleza, hein? Um abraço pra você. Obrigado pelo carinho, pela sua audiência. É isso aí, gente. Que alegria. Sempre é bom ter você aqui no clima, junto com a gente no Toca Bailão, as melhores do bailão. Já tá seguindo? Segue lá no Instagram, no @showbandas, e também no @NandoFreitas, locutor. Vai lá e confere. E agora eu vou trazer o som aqui da banda Belly, Lingerie Vermelha. Esse é o Toca Bailão te fazendo feliz. Vamos nessa!

0: Curtiu a banda da Nube Azul? Tá tudo bem que nada, esse é o Toca Bailão. Tô indo pro intervalo, daqui a pouco tem mais pra você. Não sai daí!
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3: Muito bem, hoje é quarta-feira, dia 1º de julho de 2026. Vamos com as informações atualizadas do Giro de Notícias. O governo federal deve desembolsar cerca de 4 bilhões de reais do programa Desenrola. Esse montante será utilizado para subsidiar e reestruturar os débitos de cidadãos inscritos. A equipe econômica acredita que a medida injetará fôlego novo no comércio e no consumo. Críticos alertam que o gasto expressivo pode pressionar ainda mais o déficit do país. O Ministério da Agricultura destacou mudanças significativas das diretrizes de um novo plano de safra. O planejamento atual prioriza a sustentabilidade e o suporte aos produtos de médio porte. Os critérios de concessão de crédito rural foram atualizados para incentivar práticas verdes. O setor agropecuário recebeu as alterações com cautela e avalia os impactos operacionais. Essa foi as informações do Giro de Notícias, que volta a qualquer momento.
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3: E aí me conta como é que tá passando a tua terça-feira. Tá em casa, tá no trabalho, tá levando a gente na carona, tá na estrada, na rodovia. Um abraço pra você, boa viagem. Seguindo com mais Toca. Vou trazer o som aqui da banda.

da Ecos faz de conta que eu sou ele. Esse é o Toca Bailão pra te fazer feliz. Você ligado com a gente, curtindo aqui as melhores, como sempre, é claro. Obrigado pelo teu carinho, gente. Semana tá só começando. Pra você, tudo de bom. Coisa boa ter você, né? Já tá me seguindo lá no Instagram? Vai lá e segue no @ Nando Freitas Locutor. Lá tem muito conteúdo sobre comunicação pra você. Vai lá e confere. Quer melhorar a sua comunicação? Então vai lá, acessa. Toca Bailão. Trazer mais o som aqui da banda Barbarella, Rádio Pirata, Olhar 43, só stop pra você, dá volume, vamos nessa!

0: som da banda Magia Musical. Daqui pra frente, você aqui com a gente no Toca Bailão. Tô indo pro intervalo, daqui a pouco tem mais. Não sai daí.
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3: Muito bem, hoje é quarta-feira, dia 1 de julho de 2026. Vamos com as informações atualizadas no Giro de Notícias. Uma nova pesquisa global realizada pela consultoria OnStreetG avaliou a reputação do Brasil. O levantamento ouviu centenas de milhares de pessoas em diversos países do mundo. Os resultados indicam que os ambientes políticos e social ainda são vistos como desafios. Apesar disso, aspectos ligados à cultura e valores nacionais receberam notas positivas. O porto de Imbituba, em Santa Catarina, registrou uma exportação histórica de grãos secos. O navio, carregado com mais de 70 mil toneladas DTG, partiu em rumo à China. O produto é um valioso coproduto originado a partir de fabricação do etanol de milho. O mercado internacional apresenta forte demanda por esse insumo rico em proteínas. A cidade de Brasília sedia a abertura da Conferência Nacional dos Objetivos de Desenvolvimento. O evento reúne autoridades e membros da sociedade civil para discutir metas globais da ONU. Os painéis debaterão soluções para a erradicação da pobreza e preservação ambiental no país. Os relatórios gerados servirão de base para futuras políticas públicas do Brasil. Eu sou o Léo Nunes e essas foram as informações do Giro de Notícias, que volta a qualquer momento.
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1: Ah, essa.

Serra já passou, tá ligado, tá junto com a gente, tá curtindo as melhores, um abraço, obrigado pelo carinho, pela sua audiência, você na cidade, no interior, pela internet também, o Alozás pra você que tá sempre junto com a gente aqui na rádio, que alegria, bom demais, hein? Vai seguindo a gente lá nas redes sociais, no arroba showbandas e também no arroba Nando Freitas Locutor. Segue a gente, estamos sempre por lá, manda um abraço, um salve pra gente. Toca, não esquece de marcar a rádio aqui nos stories e confira essa audiência sensacional que a gente reposta, viu? Vou trazer mais, vou trazer o som aqui da banda Subra!

0: Banda Silverson Fuga, você no Toca Bailão. Tô indo pro intervalo, daqui a pouco tem mais pra você. Não sai daí.
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3: Muito bem, hoje é quarta-feira, dia 1 de julho de 2026. Vamos com as informações atualizadas no Giro de Notícias. A apuração do segundo turno das eleições presidenciais no Peru segue em ritmo acirrado. A candidata Keiko assumiu uma liderança momentânea por uma margem mínima de votos. A diferença em relação ao adversário Roberto Sanches ficou na casa de centenas de sufrágios. Organismos internacionais acompanham a contagem e pedem calma para a população local. A diplomacia brasileira reforçou seu posicionamento sobre a crise política enfrentada na Venezuela. O Ministério das Relações Exteriores emitiu nota defendendo o respeito ao direito internacional. O país defende a transferência na divulgação completa das atas eleitorais daquele país. A prioridade do Brasil é manter a estabilidade democrática e em toda a América Latina. Uma missão humanitária brasileira viajou para prestar o apoio técnico em solo venezuelano. Os técnicos levaram equipamentos modernos capazes de rastrear celulares sob escombros de desastres. A iniciativa visa acelerar as buscas após fortes tremores registrados na região norte. A cooperação técnica foi elogiada por autoridades locais que coordenam os resgates. Eu sou Léo Nunes e essas foram as informações do Giro de Notícias, que voltaremos a qualquer momento.
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3: De volta pra você aqui no Toca Bailão pra te fazer feliz, sempre junto com a gente. Um abraço pra você, obrigado pela preferência. Vamos trazer mais música, gente. Agora tem sucesso pra você. Toca Bailão. Boletos do coração, manda 10.

do coração, Banda 10. Esse é o Toca Bailão pra te fazer feliz. Você ligado junto com a gente, curtindo sempre as melhores. Um abraço, né? Muito obrigado pelo carinho, pela sua audiência, por você estar sempre aqui na rádio, curtindo as melhores, gente. Que alegria. Você sempre aqui na rádio, de bem com a vida, é claro, recebendo as melhores energias pra ter uma terça-feira super especial. Fica junto com a gente, o programa tá bom demais. Segue a gente, não esquece, @NandoFreitasLocutor. E agora eu vou trazer.

0: Casa 66, o André Bairro, que é o novo integrante aí da banda Pérola Negra. Que beleza. Tô indo pro intervalo, daqui a pouco tem mais. Não sai daí.
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2: E eu tô de volta com você aqui no Toca Bailão pra te fazer feliz, tá ligado? Tá na nossa audiência, tá no clima, sempre junto com a gente. Vamos trazer mais pra você. Vem junto aí.
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2: E agora tem os atuais.

os atuais antes de ir embora. Você aqui no Toca Bailão, gente, que alegria, bom demais ter você no clima, sempre junto com a gente, curtindo as melhores. Um abraço, né, muito obrigado pelo carinho, pela sua preferência, é claro, de estar sempre junto com a gente aqui de bem com a vida. Um alozaço pra você na cidade, no interior, pela internet também. Não esquece de seguir a gente lá no Instagram, Nando Freitas Locutor, e também @showbandasmanai. Confere.

0: Passarela Magia do Boteco. Toca bailão pra você. Vou pro intervalo, daqui a pouco tem mais. Não sai daí.
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2: Muito bem, hoje é quarta-feira, dia 1 de julho de 2026. Vamos com as informações atualizadas do giro de notícias. Cientistas divulgam um relatório alarmante sobre a severa onda de calor na Europa. O estudo comprova que as mudanças climáticas estão tornando os verões muito mais extremos. Diversas cidades europeias registram recordes históricos de temperatura nos últimos dias. Autoridades de saúde pública emitiram alertas para proteger populações mais vulneráveis. Um grande incêndio em uma importante planta petroquímica deixou operários feridos na Índia. Equipes de bombeiros trabalham por longas horas para conseguir conter as chamas intensas. A área industrial precisou ser totalmente evacuada por seguranças devido ao risco de explosões. O governo indiano instaurou um comitê especial para investigar as causas do acidente. Eu sou o Léo Nunes e essas foram as informações do Giro de Notícias, que volta a qualquer momento.
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0: De volta com você aqui no Toca Bailão pra te fazer feliz. Coisa boa. Por terça-feira tá animada, hein? Que alegria ter você. Vamos nessa, trazendo mais sucessos pra você.
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0: Nesse momento, abrindo as portas do Barzão do Freitas e destampando a primeira de hoje.

sétimo sentido, toalha molhada, você aqui no Toca Bailão pra te fazer feliz, você junto com a gente, curtindo sempre as melhores. Um abraço, obrigado pela audiência e por sempre estar aqui curtindo a nossa programação que é sempre maravilhosa, né? Que beleza, um alozaço pra você na cidade, no interior, pela internet também, que nos acompanhou. E fechando aqui mais uma edição, amanhã no mesmo horário aqui, junto com você, com muito mais moda boa no Toca. Toca Bailão. Beijo pra você, aquele abraço. Pra fechar, Sandra

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1: Muito bem, hoje é quarta-feira, dia 1 de julho de 2026. Vamos com as informações atualizadas do Giro de Notícias. O presidente Donald Trump apresentou uma nova proposta voltada para a educação. O plano vincula as condições de empréstimos universitários e o rendimento futuro dos formados. A ideia busca pressionar as instituições de ensino e garantir alta empregabilidade aos alunos. O anúncio gerou intensos debates entre especialistas e reiteiros de universidades americanas. O preço internacionais do ouro registraram queda nos principais mercados financeiros do mundo. O valor de onça do metal precioso recuou e operou abaixo do patamar histórico esperado. Analistas apontam que a valorização do dólar motivou investidores a migrar de ativos de refúgio. Mineradoras globais revisam suas projeções de lucro diante da nova realidade de preços. A capital do Vietnã registrou grande comoção popular durante as cerimônias fúnebres de um herói. Milhares de cidadãos compareceram para prestar as últimas homenagens a La Van Cao. O veterano era uma figura histórica altamente respeitada pela defesa da soberania do país. O governo local decretou honras de Estado e destacou o legado deixado por ele. Eu sou Léo Nunes e essa foi as informações do Giro de Notícias, que volta a qualquer momento.
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7: Alô, alô, minha gente animada. Sejam muito bem-vindos ao Bailão Show, com Douglas Pereira no comando, trazendo o melhor do bailão sertanejo pra você. Prepare o coração e o pé pra mexer, porque aqui só toca sucesso que levanta o astral. Lembre-se, a vida é uma festa e a felicidade está na dança. Então, sem mais demora, vamos começar com tudo com Taca Cachaça Pra Nós, Velho Barreiro, de Hugo e Thiago. Vem com a gente que a noite vai ser incrível.

Eita, que energia com Teodoro e Sampaio em Coração Vira-Lata. Sabia que a dupla já começou a carreira tocando em festas de família? Aqui no Bailão Show com Douglas Pereira. Agora prepara o coração, porque vem aí Lobisomem Apaixonado. Uma música que ganhou até clipe gravado na fazenda deles.

0: Eita, que acabou de rolar aqui no Bailão Show, aquele sucesso quente, Fogo no Rabo, com Teodoro e Sampaio. Sabia que esse duo começou a tocar juntos, lá nos anos 80, e conquistou o Brasil todo, com o som sertanejo raiz? Eu sou o Douglas Pereira, seu parceiro de festa, e chegou a hora daquele intervalo rápido, pra você respirar e voltar com tudo. Fica ligado, que já já a gente se encontra de novo.
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3: Muito bem, hoje é quarta-feira, dia 1 de julho de 2026. Você bem informado com as informações do Giro de Notícias. O governo do Vietnã abriu uma investigação administrativa rigorosa na cidade de Hanoi. O caso envolve denúncias de irregularidades no atendimento de uma idosa de 87 anos. A repercussão nas redes sociais pressionou as autoridades a exigir esclarecimento imediato dos servidores. O Comitê Municipal garantiu que punições severas serão aplicadas se houver falhas. A cúpula internacional de líderes deve oficializar as negociações comerciais entre Mercosul e Japão. O presidente Lula participa ativamente das reuniões bilaterais para acelerar o acordo. A parceria busca reduzir barreiras alfandegárias para produtos agrícolas e tecnologia industrial. Exportadores de ambos os blocos demonstram otimismo com a abertura de mercado. Essa foi as informações do Giro de Notícias, que volta a qualquer momento.
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0: E a gente já tá de volta no Bailão Show com Douglas Pereira. Se prepara que vem aí Rio Negro e Solimões, com Latinha no Bico. Só sucesso.

E aí, galera? Acabamos de curtir Tendel com Rio Negro e Solimões. Sabia que eles começaram a carreira vendendo CD na feira? Aqui no Bailão Show com Douglas Pereira, já vai chegando aí Whisky com Guaraná, de Teodoro e Sampaio, que são mestres em criar hits que animam qualquer festa.

0: Que voz da sofrência com Eduardo Costa na faixa, mandando ver em Sofro de Choro. Sabia que ele começou a carreira cantando em barzinhos pequenos, antes de conquistar o Brasil? Aqui no Baila o Show, com Douglas Pereira, é assim. Muita emoção, sertanejo de raiz e alegria no coração. Agora, pega a pipoca que veio o intervalo, hein? Já já a gente volta com mais.
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4: Muito bem, hoje é quarta-feira, dia 1 de julho de 2026. Vamos com as informações do giro de notícias. O transporte público da cidade do Rio de Janeiro enfrentou sérios transtornos nesta manhã. Uma greve inesperada de motorista de ônibus paralisou diversas linhas importantes da capital. Os pontos de embarque ficaram lotados e o trânsito registrou quilômetros de congestionamento. Sindicatos e empresas buscam uma mediação imediata na Justiça do Trabalho local. A editora Nova Fronteira anunciou o lançamento do segundo volume de uma biografia marcante. A obra reencontra os passos da escritora e ativista norte-americana Maya Angelou. O livro aborda suas lutas sociais e contribuições literárias que inspiram gerações globais. Críticos literários do país elogiaram a qualidade e a relevância histórica da tradução. O setor de recursos humanos das grandes empresas vive o fim de benefícios ingressados. Pesquisas indicam que os trabalhadores preferem opções flexíveis adaptadas ao seu estilo. Planos que permitem escolher entre saúde, alimentação, bem-estar, ganham forte adesão corporativa. As empresas utilizam essa nova estratégia para render talentos em mercados competitivos. Eu sou Léo Nunes e essa foi as informações do Giro de Notícias, que volta a qualquer momento.
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12: E aí, galera? Douglas Pereira de volta no Bailão Show, trazendo muita energia. Agora é hora de acelerar com Teodoro e Sampaio. O trem tá feio, segue o som.

show foi essa com Rio Negro e Solimões, em Lágrimas Geladas. Você sabia que a dupla começou tocando em barzinhos pequenos, antes de estourar no sertanejo? Aqui no Bailão Show com Douglas Pereira, já prepara o coração que vem aí, Gino e Geno, com Tô nos Braços da Guria. E olha só, os dois são irmãos que cantam juntos desde a infância. Coisa linda!

0: e essa energia maravilhosa de Guilherme Santiago com Ai Que Trem Bom ficou na memória, hein? Você sabia que essa dupla começou tocando em festas pequenas e hoje é um dos maiores nomes do bailão sertanejo? Eu sou Douglas Pereira e você está no Bailão Show, o seu ritmo preferido. Agora vamos dar aquela pausa rapidinha, mas já já a gente volta com tudo. Fica ligado.
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4: Tradicionalmente cultivada como cultura de inverno, a aveia branca continua ampliando a sua importância econômica no agronegócio brasileiro. Muito além da produção destinada à alimentação animal, a cultura abastece uma indústria alimentícia em constante crescimento. Flocos, farinhas, bebidas vegetais, barras de cereal e ingredientes utilizados em alimentos funcionais impulsionam a demanda por grãos de alta qualidade. Atualmente, a saca de 60 quilos da aveia branca vem sendo comercializada entre R$ 72 e R$ 94. Reais. Especialistas destacam que produtores vêm investindo em cultivares com maior rendimento e melhor qualidade industrial. Outro aspecto relevante é o crescimento do consumo de produtos associados à alimentação saudável, que fortalece o mercado da aveia no Brasil e no exterior. Além da comercialização dos grãos, a cultura também desempenha papel importante na cobertura do solo e na rotação agrícola, contribuindo para sistemas produtivos mais sustentáveis. A expectativa é de manutenção da demanda firme ao longo da safra de inverno, especialmente em estados produtores da região sul.
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3: E aí, galera? Você tá de volta no Bailão Show com Douglas Pereira. E agora vai rolar Teodoro e Sampaio com Sou Chonado por Mulher. Vem comigo nessa.

Galera do Bailão Show, Douglas Pereira falando. Acabou de passar pra tirar o barro do Chino e Geno. Sabia que eles começaram cantando em festas de família, antes de estourar no sertanejo? Agora segura a emoção, porque vem aí, Tadinha da Minha Secretária, com Teodoro e Sampaio, que são conhecidos por misturar humor e paixão nas letras que a gente ama.

0: E olha só que vibe boa, com Gian e Giovanni chegando com Caí no Laço. Você sabia que essa dupla é uma das mais tradicionais do sertanejo, garantindo sucesso há décadas? Aqui no Bailão Show, com Douglas Pereira, a festa não para. Já voltamos. Mas agora é hora daquele intervalo rapidinho para você recarregar as energias. Fique ligado, que vem mais sertanejo para animar seu dia.
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0: E aí, minha gente? Douglas Pereira na área. De volta com tudo no Bailão Show. Agora segura essa vibe que vai rolar Ela Quer Cortar Meu Saco, de Teodoro e Sampaio. Só sucesso.

Eita, que show foi esse, Gaiteiro Velho, do Ronaldo Viola e João Carvalho, hein? Você sabia que Ronaldo começou a carreira tocando sanfona nas festas da roça? Aqui no Bailão Show, com Douglas Pereira, já prepara o coração, que vem agora o Tri Parada Dura, com Toda Noite Eu Dava Uma, e olha só, o trio é a rainha do baião, com mais de 50 anos de estrada que não deixam ninguém parado.

0: Vibe Boa acabou de rolar com Rio Negro e Solimões, cantando Uai Uai. Você sabia que essa dupla é parceira desde os anos 90? E já emplacou vários sucessos juntos? Aqui, no Bailão Show com Douglas Pereira, a diversão não para. Agora, bora aproveitar o intervalo rapidinho, que já voltamos com mais sertanejo para animar sua noite.
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0: E aí, galera? Você tá de volta no Bailão Show com Douglas Pereira. E agora é hora de acelerar o coração com Juliano César. Mete o vaneirão.

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Eita, que vibe boa com Milton e Marcos em Muita Karma nessa hora. Você sabia que Milton começou a cantar aos 15 anos em barzinhos da cidade? Aqui no Bailão Show com Douglas Pereira. Já prepara o coração, porque a próxima é Fred e Pedrito com Ajoelhou Tem Que Rezar. Dupla que foi descoberta graças a um cover viralizado nas redes sociais.

0: E aí, galera? Que energia essa última música, hein? Gostou do som do VH? Sabia que ele é daqueles artistas que começou cantando nas festas de família, sem nem imaginar que ia estourar no sertanejo? Aqui no Bailão Show, com Douglas Pereira, a gente traz só alegria e paixão pelo bailão sertanejo. Lembre-se, a vida é um baile, e você é quem escolhe o ritmo. Até a próxima! Continue dançando e sorrindo. Um abraço do Douglas e tchau, tchau.
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5: Oi, turma! Chegamos por aqui com as 15 mais juntinho com você, sempre com você, pra te fazer companhia onde você estiver, levando muita música boa, aquelas que a gente gosta de ouvir. Já sabem, são 15 grandes sucessos na sequência pra gente curtir. Eu sou o Fabiano Farias, agradeço você pela sua audiência, pela sua amizade, pela sua companhia, por você estar sempre, sempre aí. Hoje dia de quarta-feira, 1º de julho de 2020. 26. Dia do que hoje? Dia da vacina BCG. Começamos mais um mês, abrimos mais uma etapa deste 2026. Vamos chegando com mais, vem por aqui música, vem música, abrindo a sequência de hoje, Júlia e Rafaela, Medo Tem, Danilo e Davi, Ferido, Gustavo Lima, Bala Alojada. Tá começando agora às 15 mais
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1: As 15 mais pra você, Ayala e Júlio César com Luan Pereira, Lençol Azul. Teve quase todo dia Zé Neto e o Cristiano e ainda Diego e Vitor Hugo, Tubarões. Fechando por aqui a nossa primeira parte, Taíme e Thiago com Fred e Fabrício, Cancela a Briga. Depois desse intervalo, tem mais.
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6: As 15 mais mais seguindo mais sucesso, sim. Intervalo rapidão, já estamos de volta por aqui. De número 7 vem chegando João Pedro e Felipe com a Maiara e a Maraísa. Parava de beber. Tem por aqui Maria Cecília e Rodolfo. I love you, você demais. Oportunidade João Bosco e Vinícius. Vai seguindo as 15 mais mais.
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1: Em Brasília, 19 horas.
0: 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As notícias do governo federal que movimentaram o país no dia de hoje.
2: Olá, boa noite.
1: Boa noite para você que nos acompanha em todo o país.
2: Quarta-feira, 1º de julho de 2026.
1: Vamos ao destaque do dia: combate ao crime organizado.
2: Prejuízo de facções criminosas ultrapassaram os 3 bilhões de reais após ações coordenadas pelo Ministério da Justiça.
1: E o governo do Brasil inaugura o primeiro de 3 escritórios nacionais antifacção. Vanessa Casalino.
3: Os escritórios integram o programa Brasil contra o Crime Organizado. Em menos de 2 meses de programa, o país registrou quedas nos crimes violentos e patrimoniais.
2: E ainda, anunciados 500 milhões de reais para fortalecer a saúde na Bahia.
1: Entre as ações está a entrega do novo Hospital Estadual Litoral Norte e a distribuição de veículos do Agora Tem Especialistas. Pablo Mundim.
4: Na educação, o governo do Brasil entregou 29 novos ônibus escolares, com investimento de 13 milhões e 200 mil reais pelo novo PAC.
2: Você vai ouvir também: Brasil Digital já levou sinal aberto e gratuito a mais de 10 milhões de pessoas.
1: O programa amplia o acesso da população brasileira à TV pública, educativa e legislativa. Márcia Fernandes.
5: Já foram instaladas 55 estações de transmissão pelo país. Para o segundo semestre, a meta é instalar outras 75 estações.
2: Hoje, na apresentação da Voz do Brasil, Mariana Jungmann e Luciano Seixas.
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2: Cultura e modernização de equipamentos culturais na Bahia.
1: O Teatro Castro Alves, em Salvador, reconhecido como Patrimônio Nacional e um dos principais palcos do país, reabre suas portas após passar por obras de restauração.
2: O presidente Lula e a ministra da Cultura, Margarete Menezes, participando da cerimônia de entrega que deve começar em instantes.
1: E o repórter Rafael Lopes acompanha a movimentação direto de Salvador. Tá? E traz pra gente agora as informações ao vivo. Boa noite, Rafael.
6: Boa noite, Mariana, Luciano e ouvintes da Voz do Brasil. Noite de tapete vermelho aqui no Largo do Campo Grande para a entrega do novo Teatro Castro Alves. A programação oficial está marcada para começar logo mais às 8h15 da noite e contará com a presença do presidente Lula. Ele vai participar ao lado da ministra Margarete Menezes e de autoridades locais da entrega da terceira e última etapa do projeto de requalificação do Teatro Castro Alves. O local foi modernizado e restaurado após o teto da sala principal ter sido atingido por um incêndio em 2023. O edifício, de estilo modernista, contou com melhorias estruturais que seguem padrões internacionais, preservando o valor histórico e arquitetônico do complexo, que é tombado pelo IFAM como patrimônio nacional. O Teatro Castro Alves já abrigou momentos marcantes das artes cênicas do país e já foi palco de shows históricos, como o de João Gilberto, Doces Bárbaros e Raul Seixas. As obras contaram com um investimento de mais de 260 milhões de reais, unindo recursos dos governos federal e estadual, e representa a maior intervenção já realizada no teatro desde a inauguração em 1967. Mariana, Luciano, eu volto com vocês no estúdio.
2: Obrigado, Rafael, pela participação ao vivo aqui na Voz do Brasil.
1: E o presidente Lula esteve mais cedo em Itaparica, também na Bahia. O local é a maior ilha marítima do Brasil, chegando a receber 300 mil turistas na temporada de verão.
2: Hoje foi dada largada à construção de uma ponte que vai ligar a ilha à capital baiana, trazendo mais desenvolvimento e empregos para a região.
1: Ao todo, serão beneficiados pelo projeto de infraestrutura cerca de 10 milhões de pessoas de 250 municípios.
7: A ponte Salvador-Itaparica terá 12 quilômetros de extensão e vai reduzir o tempo de travessia de 1 hora para 15 minutos entre a capital baiana e a ilha. O projeto integra o novo PAC e contará com 3 bilhões de reais de investimentos federais. Nesta quarta-feira, em Veracruz, na Bahia, o presidente Lula participou da cerimônia que marcou o início oficial das obras.
8: A Bahia precisava de um outro escoamento aumento da riqueza produzida pela Bahia. E se optou por fazer essa ponte e fazer uma estrada.
7: A ponte que será construída sobre a Baía de Todos os Santos será a maior da América Latina sobre o mar. 300 profissionais já atuam nos três canteiros de obras implantados para a execução do projeto. A expectativa é de que aproximadamente 28 mil veículos utilizem diariamente a nova ligação, que vai fortalecer também cadeias produtivas ligadas ao turismo, à indústria e ao comércio, de acordo com o governador da Bahia, Jerônimo Rodrigues.
8: Essa ponte, ela é estratégica. Quem vem do oeste com cargas de grãos, de algodão, de fruta, vai economizar até 200 quilômetros. A economia é o tempo dos motoristas, dos caminhoneiros.
7: Ao todo, 27 empresas brasileiras já foram contratadas para fornecer equipamentos, materiais e serviços. O empreendimento é resultado de uma parceria público-privada entre o governo da Bahia e a concessionária Ponte Salvador Itaparica. E a expectativa é que seja entregue em 2020.

0: obstétricos. A expectativa é beneficiar 544 mil moradores, ampliando a oferta de serviços de média e alta complexidade e reduzindo a necessidade de deslocamentos para outras cidades, explica o ministro da Saúde, Alexandre Padilha.
1: Vai ser muito importante esse hospital aqui, vai facilitar muito a vida das pessoas, poder se tratar aqui, perto da família, mas vai servir a 34 municípios da região.
0: Além da entrega da nova estrutura, o Ministério da Saúde garantiu recursos para o funcionamento do hospital. Serão 92 milhões e 400 mil reais por ano para o custeio dos serviços. A Bahia também receberá um reforço de 18 milhões de reais anuais para ampliar a oferta de atendimentos especializados pelo Sistema Único de Saúde. Na educação, o governo do Brasil entregou 29 novos ônibus escolares, com investimento de 13 milhões e 200 mil reais pelo novo PAC. Segundo o ministro da Educação, Leonardo Bacchini, todos os ônibus escolares são modernos, confortáveis e seguros.
2: Você anda em qualquer estrada, pode ser estrada de chão, pode ser na rodovia, em todos os estados, você tem um ônibus amarelinho, e esse ônibus é melhor, porque esse ônibus é mais seguro, esse ônibus tem ar-condicionado agora, e dá todo o conforto e segurança para as crianças brasileiras.
0: Para o presidente Lula, os investimentos fazem parte da estratégia do governo do Brasil para ampliar o acesso aos serviços públicos, fortalecer a rede de saúde e educação e reduzir as desigualdades regionais.
3: Somos seres humanos, homens e mulheres, pretos e brancos, nascidos nesse país e precisamos ser tratados com decência e com respeito que todo mundo merece.
0: O governo do Brasil também destinou ao estado da Bahia 256 veículos do programa Agora Tem Especialistas Caminhos da Saúde. São 180 vans e micro-ônibus para o transporte de pacientes, além de 58 unidades odontológicas móveis e 18 novas ambulâncias do SAMU, reforçando a assistência à saúde em diversas regiões do estado. Reportagem Pablo Mundim.
4: São Paulo recebeu hoje o primeiro escritório do programa Brasil contra o Crime Organizado.
5: O objetivo é integrar as ações do governo federal, dos estados e municípios no combate aos crimes e às facções criminosas.
4: O programa, lançado no mês de maio, conta com investimentos de 11 bilhões de reais e já causou um prejuízo de 3 bilhões de reais às facções.
6: A União ainda mais presente no estado de São Paulo para combater o crime organizado. É o que acontece a partir de hoje com a implantação do Escritório Nacional Antifacção pelo Ministério da Justiça e Segurança Pública. O foco está na asfixia financeira ao crime organizado. O escritório é ligado à Secretaria Nacional de Segurança Pública. O secretário Chico Lucas explica que, na prática, aumenta a integração entre União, estados e municípios no combate ao crime.
7: A gente tem que ter essa proximidade com as forças de segurança estaduais, com as forças federais que estão localizadas em São Paulo e com todos os membros desse arranjo produtivo, o sistema financeiro, os empresários, para justamente ter mais efetividade.
6: O primeiro escritório foi inaugurado aqui em São Paulo. O segundo vai ser no Rio de Janeiro na próxima sexta-feira e também na cidade de Foz do Iguaçu, no Paraná, região da Tríplice Fronteira. Os escritórios integram o programa Brasil contra o Crime Organizado. O programa já causou prejuízos de 3 bilhões de reais às organizações criminosas e já prendeu mais de 18.800 pessoas. O ministro da Justiça e Segurança Pública, Wellington César Lima e Silva, destaca que, com o plano, o combate ao crime organizado ganha um rumo ainda mais estratégico.
8: O importante é aumentar o volume de dados, ter esse diagnóstico cada vez mais detalhado e refinar as estratégias através da cooperação. Nós estamos realizando uma operação nacional e duas operações regionais todos os meses e vamos continuar assim até o final do ano.
6: Em menos de 2 meses de programa, o país registrou quedas nos crimes violentos e patrimoniais. Entre maio desse ano e maio de 2025, os homicídios dolosos caíram mais de 17%. Os latrocínios, mais de 14%. O roubo de carga recuou quase 32%. E o de veículos, 26%. Reportagem Vanessa Casalino.
5: Levar informações e conteúdo das emissoras públicas para todos os cantos do Brasil.
4: Com esse objetivo, o programa Brasil Digital tem ampliado o número de municípios beneficiados com a chegada do sinal.
5: Já foram instaladas mais de 50 estações de transmissão e até o fim do ano,

0: serão mais 75.
1: Mais de 10 milhões de pessoas já foram beneficiadas pelo programa Brasil Digital, que amplia o acesso da população brasileira à TV pública por meio de sinal digital aberto e gratuito. Segundo o balanço apresentado pelo Ministério das Comunicações, pela Anatel e pela empresa Brasil de Comunicação, a EBC, já foram instaladas 55 estações de transmissão pelo país, ampliando a cobertura para 147 municípios. Para o segundo semestre, a meta é instalar outras 75 estações. O ministro das Comunicações, Frederico Siqueira, destacou que o programa é uma prioridade do governo federal e falou sobre as vantagens de levar o sinal a mais municípios.
2: A gente precisa e precisava ampliar a capilaridade da comunicação pública nas áreas mais remotas do nosso país. Para esse ano, mais 75 estações na prioridade e com certeza a gente terá sucesso na execução até o final do ano. Em cada localidade atendida, a população ganha mais qualidade de imagem, estabilidade do sinal e acesso ao conteúdo público de qualidade.
1: As estações entregues até agora estão distribuídas por todas as regiões do país. O Norte e o Nordeste concentram 14 instalações cada. O Sudeste contabiliza 11 estações, seguido pelas regiões Sul, com 10, e Centro-Oeste, com 6. Para a presidente da empresa Brasil de Comunicação, Antônia Pellegrino, o programa leva mais cidadania aos brasileiros.
3: Esse evento marca um balanço do Brasil Digital, um programa vitorioso e também um marco da maior expansão de sinal da comunicação pública que já tivemos no país. Cultura, informação de qualidade e cidadania para milhares de brasileiros. Esse é o sentido do Brasil Digital, ampliar o alcance do sinal, mas com isso, aumentar o alcance da cidadania.
1: Com investimento de 208 milhões de reais do novo PAC e do leilão do 4G, o programa Brasil Digital é viabilizado por meio de parcerias com instituições públicas nos municípios. Com isso, a população passa a ter acesso gratuito a canais como Canal Gov, TV Brasil, Canal Educação, Canal Saúde, além da TV Câmara, TV Senado, TV Assembleia e onde houver canais das câmaras municipais. Reportagem Márcia Fernandes.
4: Jornalistas, influenciadores estiveram hoje na sede da empresa Brasil de Comunicação em Brasília para saber mais sobre a implementação da TV 3.0.
0: O encontro foi transmitido em uma live com participação da diretora-presidente da EBC, Antônia Pellegrino, e do secretário de Políticas Digitais da Secretaria de Comunicação Social da Presidência da República, João Brant.
4: A nova geração da televisão aberta, também conhecida como DTV+, terá mais qualidade de som e imagem, interatividade e integração à internet.
0: A EBC, definida como operadora da chamada plataforma comum da DTV+, é responsável por administrar a infraestrutura compartilhada, que vai permitir a oferta de aplicativos, serviços interativos e recursos digitais.
4: E a gente vai continuar falando de acesso à comunicação, dessa vez para quem vive no norte do país.
0: Um dos desafios para chegar a algumas localidades na região são florestas densas e grandes distâncias do território.
4: A saída para superar esses obstáculos foi o uso de cabos que passam por baixo dos rios.
0: Esse é o programa Norte Conectado. A maior rede de infovias subfluviais do mundo já beneficia mais de 6 milhões de pessoas na região.
5: O programa Norte Conectado prevê 9 infovias, com 13 mil quilômetros de cabos de fibra ótica instalados no fundo dos rios amazônicos. Quando concluído, vai conectar 70 localidades em 6 estados: Acre, Amapá, Amazonas, Pará, Rondônia e Roraima. Antes da chegada do programa, quase metade dessas áreas ainda não tinha acesso à internet de alta velocidade. Com investimento de 1 bilhão e 300 milhões de reais, por meio do novo PAC, 6 infovias já foram concluídas e outras 3 estão em implantação. A expectativa é de beneficiar cerca de 7 milhões e meio de pessoas. Para quem vive na região, a conexão de internet representa novas possibilidades de acesso a serviços e educação. É o que conta Alzanir Fernandes Pinto, da comunidade indígena Filadélfia, de Benjamin Constant, no Amazonas.
6: Antes de a gente ter internet, a gente tinha que se deslocar daqui da nossa comunidade para a cidade para ter acesso. A gente alugava uma hora, duas horas e fazia os nossos trabalhos, os trabalhos da nossa aula, da universidade.
5: Além de conectar moradores, o Norte Conectado já disponibilizou mais de 900 pontos de acesso para escolas, unidades de saúde, órgãos públicos e espaços de inclusão digital. O ministro das Comunicações, Frederico de Siqueira Filho, destacou que a expansão da conectividade ajuda a reduzir desigualdades e fortalece a infraestrutura digital do país.
7: O quanto a gente consegue impactar a vida das pessoas quando a gente aumenta a conectividade, né? Quando a gente instala uma antena de telefonia móvel, quando a gente conecta uma escola, quando a gente liga uma infovia, a gente está fazendo parte dessa grande integração de estratégia de inclusão digital do nosso país, mobilizando jovens, idosos e adultos.
5: Outra entrega do Ministério das Comunicações é a rede privativa de comunicação da Administração Pública Federal, uma estrutura que não usa o acesso comercial e assim garante mais segurança no compartilhamento de informações do governo. Reportagem Luciana Colares de Holanda.
4: Para rastrear embarcações, combater a pesca ilegal e principalmente atuar na segurança e preservação da vida dos pescadores, foi lançada uma sala de monitoramento em tempo real das vidas humanas no mar.
0: O acompanhamento permite uma resposta rápida em caso de emergências.
4: E dá mais transparência às ações do governo de combate à pesca ilegal, por exemplo. Foi o que destacou o ministro da Pesca e Aquicultura, Edipo Araújo.
8: Essa sala, ela é inédita, mostra o compromisso, né, do governo do Brasil com transparência, geração de dados e informações, mas também o compromisso do Brasil de combater a pesca ilegal, não reportada e não regulamentada. Uma infraestrutura para conduzir todos os processos e ferramentas de monitoramento e controle. É o governo do Brasil trabalhando em prol do fortalecimento, mas do desenvolvimento sustentável da pesca brasileira.
0: A entrega faz parte das comemorações da Semana Nacional de Promoção da Pesca Artesanal, celebrada esta semana.
4: Econômica para as mulheres no campo.
0: Com o novo plano Safra da Agricultura Familiar lançado nesta terça-feira, as produtoras rurais passam a contar com juros mais baixos no Programa Nacional de Fortalecimento da Agricultura Familiar.
4: O valor foi reduzido de 3% para 2% ao ano, com limite de financiamento de até R$100 mil.
0: Com isso, o governo quer garantir melhores condições às agricultoras para ampliar a produção de alimentos à mesa dos brasileiros.
4: A ministra do Desenvolvimento Agrário e Agricultura Familiar, Fernanda Machiavelli, destacou o avanço da participação das mulheres no acesso ao crédito rural durante o programa Bom Dia Ministra, produzido pela empresa Brasil de Comunicação.
9: Hoje eu tenho a alegria de dizer que nós, as mulheres, já são mais de 50%, 55% dos contratos que acontecem no microcrédito. Que nós já somos 40% do volume de crédito total do Pronaf e que nós dobramos o volume de crédito desde 2023 para cá, que chega para as mulheres. Mas a gente quer mais, a gente quer avançar mais, porque nós queremos que as mulheres tenham autonomia econômica.
0: A ministra do Desenvolvimento Agrário destacou ainda a ampliação do acesso ao crédito para a juventude rural.
4: Agora, o limite passou de R$8 mil para R$16 mil, no caso de dois jovens da mesma família acessando o financiamento.
0: Para ter acesso ao crédito, é preciso ter o Cadastro Nacional na Agricultura Familiar e entrar em contato com o órgão de assistência técnica e extensão rural do seu estado.
4: Três meses após o lançamento, o Mac Livros atingiu 1 milhão de usuários.
0: O Mac Livros é uma plataforma que funciona como uma biblioteca digital.
4: E funciona como uma biblioteca mesmo. Você pode alugar o livro por 14 dias e renovar pelo mesmo período. Tudo isso de graça.
0: A ferramenta foi atualizada com obras em espanhol e inglês. E com isso é possível acessar 25 mil obras nacionais e internacionais.
10: O Ministério da Educação ampliou o acervo do Mac Livros com a disponibilidade disponibilização de obras em versões originais em inglês e espanhol. Ao todo, foram incorporadas 7.832 publicações. Entre os autores disponíveis em inglês estão William Shakespeare e Virginia Woolf. Já em espanhol, os leitores poderão acessar obras de escritores como Gabriel Garcia Márquez, Frederico Garcia Lorca e Teresa Orbegoso. A atualização também traz novos títulos em português de diferentes gêneros publicados por editoras como Fósforo, Peirópolis e Ciranda. Com a atualização, o Mac Livros passa a ter 17.610 obras em português, 6.468 em inglês e 2.724 em espanhol, ampliando o acesso gratuito dos brasileiros a diferentes tradições literárias e culturais. A novidade ainda fortalece a experiência de aprendizagem oferecida por outra ferramenta, o Mac Idiomas, uma plataforma do Ministério da Educação, disponível em versão web e aplicativo voltada ao ensino gratuito de inglês e espanhol. Atualmente, o Mac Idiomas reúne mais de 212 mil usuários ativos e oferece cursos do nível básico ao avançado. Reportagem Júlio César de Oliveira.
4: Para acessar a plataforma de leitura, basta ir no aplicativo Mac Livros ou no endereço maclivros.mec.gov.br. Mac Livros, MS Livros.mec.gov.br.
0: A primeira Casa da Igualdade Racial na cidade de Itabira, em Minas Gerais.
4: A cidade possui mais de 70% da população negra e agora passa a contar com apoio psicológico, social e jurídico a vítimas de crimes raciais, além de incentivar o desenvolvimento pessoal e profissional.
0: Além de Minas Gerais, o Rio de Janeiro, Ceará, Rio Grande do Sul e Bahia já contam com Casas da Igualdade Racial.
4: E o governo do Brasil quer ampliar esse número. Está aberto até 15 de julho o prazo para que os estados e municípios participem do edital de chamamento público para os novos espaços.
0: Os critérios para participar podem ser conferidos no portal do Ministério da Igualdade Racial, em gov.br/igualdade-racial.
4: E essas foram as notícias do governo do Brasil.
0: Uma realização da Secretaria de Comunicação Social da Presidência da República.
4: Com produção da empresa Brasil de Comunicação.
0: Fique agora com o Minuto do TCU. Em seguida, as notícias do Poder Judiciário e do Congresso Nacional. Boa noite.
4: Boa noite, até amanhã.
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12: 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Você vai ouvir agora notícias do Poder Judiciário.
14: STF encerra primeiro semestre com mais de 11 mil decisões colegiadas.
15: STJ realiza sessão de encerramento do semestre e apresenta balanço de desempenho da Corte.
14: Justiça do Trabalho realiza audiência pública e estabelece metas para 2027.
15: Boa noite, eu sou Marcela Luiz.
14: E eu sou Walter Lima.
15: O Supremo Tribunal Federal encerrou o primeiro semestre com mais de 11 mil decisões colegiadas.
14: O ministro Edson Fachin apresentou o balanço das atividades e reafirmou o compromisso da Corte com a transparência, independência e pluralidade. Carolina Chaves.
16: Segundo Edson Fachin, a Corte encerrou o período com os seguintes números: mais de 43 mil processos julgados, integrando quase 60 mil decisões. 11 mil decisões do colegiado do tribunal, 27 novos temas de repercussão geral analisados o que liberou mais de 42 mil processos que aguardavam um entendimento. Edson Fachin reafirmou o compromisso com a transparência, com os julgamentos de repercussão geral e com o aperfeiçoamento da gestão.
17: Esta corte trabalhou e muito em favor do Brasil, do Estado de Direito e da democracia. Estamos sempre juntos na defesa do interesse institucional. Compreensões distintas de fatos e processos, e elas existem, como é próprio de uma corte plural independente, são expressões de saúde institucional e não de fraqueza. O diálogo entre diferentes perspectivas jurídicas é o que confere legitimidade às nossas decisões e profundidade à nossa jurisprudência.
15: O STJ também encerrou o semestre hoje, apresentando o balanço de julgados no período.
14: A sessão da Corte Especial foi conduzida pelo ministro Herman Benjamin, presidente do tribunal, Fátima Uchoa.
18: Na sessão de encerramento do primeiro semestre, o presidente do STJ, ministro Herman Benjamin, apontou um recorde de 260.220 processos recebidos no período, sendo quase 25 mil a mais do que de janeiro a junho do ano passado. Ele manifestou preocupação com o crescimento contínuo da demanda processual.
19: Os números são preocupantes. Nós já estávamos inviabilizados o ano passado e a curva da inviabilização continua ascendente.
18: O STJ julgou 291.280 processos. O número de julgamentos chega a 414.248 quando considerados agravos internos, agravos regimentais e embargos de declaração, e baixou 265.516. Os dados correspondem à média de cerca de 7 decisões por minuto para cada ministro.
15: Tribunal Superior Eleitoral faz balanço dos julgamentos e da preparação para as eleições 2026.
14: A sessão foi conduzida pelo ministro Cássio Nunes, presidente do TSE. Fábio Ruas.
20: O ministro Cássio Nunes Marques destacou que neste semestre o TSE realizou 88 sessões de julgamento. Foram 1.656 processos, sendo 336 em sessões presenciais e 1.320 virtuais. O TSE ainda lançou o Manual do Eleitor, com linguagem acessível e que vai ser traduzido para línguas indígenas.
15: Justiça do Trabalho realiza audiência pública e estabelece metas para 2027.
14: A proposta é aprimorar os serviços da Justiça do Trabalho. Mila Amaral.
21: Esse foi o assunto discutido hoje na audiência pública durante o debate realizado de forma online. Também foram estabelecidas as metas nacionais do TST para 2027, que aliás foram firmadas com o apoio da sociedade. Por exemplo, na consulta pública feita pelo TST, as pessoas pediram que aumente o número de processos julgados pelo tribunal, dando prioridade aos mais antigos, o estímulo à inovação no judiciário e pediram também para estabelecer o trabalho decente. O próximo passo agora é encaminhar essas demandas para o CNJ e, a partir da aprovação, colocá-las em prática.
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15: Uma boa noite.
14: E até amanhã.
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1: Eu sou Paula Groba.
2: E eu sou Humberto Pinheiro.
1: E estes são os destaques de hoje do Jornal do Senado, que começa agora.
2: Debate sobre o fim da jornada 6x1 divide opiniões no Senado.
1: Avança projeto que torna crime submeter pessoa indefesa à prostituição.
2: Comissão aprova a autorização para servidor público atuar como MEI.
1: Boa noite.
2: Boa noite.
1: Representantes do governo, dos empresários e dos trabalhadores participaram no plenário do Senado de um debate sobre a proposta de emenda à Constituição que acaba com a jornada de trabalho 6x1.
2: Opiniões a favor e contrárias estiveram no debate, que teve participação de centrais sindicais e da Federação das Indústrias de São Paulo. A reportagem é de Márcio Maturana.
3: O presidente da Federação das Indústrias de São Paulo, Paulo Scaff, disse ver motivações eleitorais para a aprovação da proposta neste momento, e foi respondido pela líder do governo no Senado, Tereza Leitão, do PT de Pernambuco.
4: Me desculpe, doutor Paulo, a PEC foi protocolada em

0: 2019. Não é uma PEC boca de urna.
1: Já o senador Jaime Bagatoli, do PL de Rondônia, criticou a proposta e citou a Argentina como exemplo a seguir.
2: Na Argentina, pode-se trabalhar até 12 horas por dia, não passando das 48 horas semanais. É isso que precisamos ter para nós avançarmos no Brasil.
1: O senador Rogério Carvalho, do PT de Sergipe, disse que a redução da jornada é uma questão civilizatória.
3: Essas 44 horas estão reservadas para os que ganham menos, para os que têm mais tempo de deslocamento, menos tempo de vida, portanto, pelo amor de Deus, é muita insensibilidade.
1: Para o líder da oposição no Senado, Rogério Marinho, do PL do Rio Grande do Norte, a jornada de trabalho deve ser negociada entre patrão e empregado.
4: A questão da preponderância do que é negociado sobre o legislado, justamente para fortalecer os sindicatos laborais.
1: A sessão foi presidida pelos senadores Laércio Oliveira, do PP de Sergipe, e Paulo Paim, do PT do Rio Grande do Sul.
5: Antes da sessão de debate sobre o fim da escala 6x1, o presidente do Senado, Davi Alcolumbre, se reuniu com parlamentares e líderes de centrais sindicais para discutir a proposta de emenda à Constituição que reduz a jornada de trabalho. O presidente da Central Única dos Trabalhadores, Sérgio Nobre, classificou como excelente a reunião com o Alcolumbre e afirmou esperar que a proposta tenha tramitação célere no Senado.
6: Já a líder do governo, senadora Tereza Leitão, do PT de Pernambuco, destacou que o calendário de votação do texto não tem caráter eleitoral e que os próximos passos serão definidos ao longo da discussão na casa. A proposta de redução da jornada de trabalho já foi aprovada pela Câmara dos Deputados e aguarda análise dos senadores.
5: Pessoas sem condições de compreender o que acontece ou de oferecer resistência poderão ter proteção mais ampla contra a exploração sexual.
6: A Comissão de Direitos Humanos do Senado aprovou um projeto que aumenta a pena para o crime de exploração sexual de pessoas vulneráveis e prevê punição mais rigorosa quando o autor for um familiar ou tiver relação de confiança com a vítima. Repórter Rodrigo Rezende.
7: Submeter, induzir ou atrair para prostituição ou qualquer outra forma de exploração sexual pessoas vulneráveis que não tenham necessário discernimento sobre o ato, pode levar à prisão de até 16 anos. Esse é o objetivo de projeto aprovado pela Comissão de Direitos Humanos. A autora da proposta, senadora Jussara Lima, do PSD do Piauí, afirma que a medida busca ampliar o escopo previsto no Código Penal, que já incluía crianças e enfermos. E a ideia é dar ainda mais segurança aos diversos grupos vulneráveis no país.
8: O projeto, ele tipifica o crime de submissão à prostituição ou a outras formas de exploração sexual, inclusive nos casos em que a vítima, por qualquer outro motivo, ela não tenha condição de oferecer resistência. A medida busca preencher uma lacuna na legislação brasileira, ampliando a responsabilização de criminosos que se aproveitam de vulnerabilidade das vítimas.
7: O projeto também eleva para até 12 anos a pena quando a vítima for coagida por alguém próximo a ela. Como ressalta o relator do projeto, o senador Rogério Carvalho, do PT de Sergipe.
9: Merece destaque a previsão de agravamento quando a coação é exercida contra a vítima ou seus familiares, alcançando seu grau máximo de reprovação quando perpetrada pelos próprios familiares ou pessoas do círculo íntimo da vítima.
7: A proposta segue para análise da Comissão de Constituição e Justiça.
5: E trabalhadores cadastrados no Programa de Famílias Acolhedoras poderão fazer jus a 3 dias de folga remunerada quando precisarem acolher criança ou adolescente em situação de vulnerabilidade.
6: É o que diz um projeto aprovado pela Comissão de Assuntos Sociais do Senado e que segue para a Câmara dos Deputados. Repórter Marcela Diniz.
10: Por decisão judicial, após um episódio de violência em casa, por exemplo, crianças e adolescentes podem ser encaminhados temporariamente para as chamadas famílias acolhedoras. São pessoas cadastradas e selecionadas pelo poder público para essa função. O acolhimento tem caráter transitório e não se confunde com a adoção por durar no máximo 1 ano e meio. O projeto aprovado no Senado concede ausência remunerada de 3 dias consecutivos ao trabalhador ou à trabalhadora que acolher criança ou adolescente em sua casa. O senador Flávio Armes, do PSB do Paraná, defende esse tempo como forma de dar atenção integral àqueles meninos em situação de extrema vulnerabilidade.
11: A pessoa que está trabalhando tem que ter pelo menos um momento, que a gente estamos colocando, de 3 dias para receber a criança, acolher, enquanto os trâmites judiciais acontecem também. E com isso, inclusive, dá contribuir para uma perspectiva nova de vida para a criança

0: para o outro liceu.
1: O projeto é de autoria do senador Alan Rick, do Republicanos do Acre, e precisará passar pelo crivo da Câmara dos Deputados. O Senado aprovou a adesão do Brasil a um acordo sobre comércio de aeronaves civis.
2: Um dos principais pontos do documento da Organização Mundial do Comércio é a eliminação de tarifas de importação para todos os aviões desse tipo e determinados produtos destinados ao setor. Repórter Pedro Pincer.
3: Além da eliminação de tarifas, o acordo sobre o comércio de aeronaves civis trata da redução de barreiras não tarifárias, das decisões de compra de aeronaves civis, dos subsídios à exportação e de regras para evitar restrições comerciais incompatíveis com o comércio internacional. Para o relator, senador Nelsinho Trade, do PSD de Mato Grosso do Sul, o texto favorece a indústria aeronáutica brasileira e o sistema de transporte aéreo.
4: Podemos agregar ao contexto descrito circunstância de que o Brasil passará a participar de maneira plena e em igualdade de condições das deliberações do Comitê TCA, que cuida de temas relevantes para a aviação civil na esfera global. Isso inclui a aplicação do acordo a novos produtos do setor.
3: O comércio mundial anual dos produtos cobertos pelo documento alcança 3,73 trilhões de dólares em exportações e importações, considerando a média de 2018 a 2022. Os principais parceiros comerciais do Brasil nesse conjunto de produtos são Estados Unidos, China, Alemanha e Argentina. O texto segue agora para a promulgação.
1: E servidores públicos poderão ser microempreendedores individuais. É o que prevê um projeto aprovado na Comissão de Constituição e Justiça.
2: A proposta proíbe, no entanto, quem ocupa cargo em comissão ou exerça função de confiança de atuar como MEI. Repórter Bruno Lourenço.
5: A Comissão de Constituição e Justiça aprovou o projeto de lei que autoriza os funcionários públicos a se tornarem microempreendedores individuais. A legislação hoje veda a participação em gerência ou administração de sociedade privada e o comércio, exceto na qualidade de acionista ou cotista. O senador Esperidião Amin, do Progressistas de Santa Catarina, reforçou que as restrições impostas aos servidores públicos vão na contramão das necessidades do país de novos investimentos na economia.
6: Projeções indicam mudanças demográficas aceleradas devido ao envelhecimento da população, tornando essencial ampliar e não restringir o número de pessoas aptas a empreender para preservar o nível de desenvolvimento econômico nas próximas décadas. Vale destacar que a atividade dos servidores como MEI não prejudicará a administração pública. Já existem situações em que servidores acumulam cargos ou mantêm empregos privados.
5: Amin ressaltou ainda que a proposta traz salvaguardas para não causar prejuízos à administração pública, como o impedimento de que ocupantes de cargo em comissão e funções de confiança sejam MEIs. Se não houver recurso para a nova votação no plenário, a matéria poderá seguir diretamente para análise da Câmara dos Deputados.
2: Com edição de Paula Groba e trabalhos técnicos de Eliseu Caires, o Jornal do Senado fica por aqui. Acompanhe agora as notícias da Câmara dos Deputados. Boa noite.
1: Boa noite e até amanhã.
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8: Câmara aprova a redução de benefícios fiscais para cacau importado.
9: Vai ao Senado proposta que protege o uso de emblemas da Cruz Vermelha.
8: Presidente da Câmara reforça apoio ao agronegócio.
9: Proposta discutida por deputados prevê número máximo de alunos em sala.
8: Boa noite. A Câmara aprovou medida provisória que reduz benefícios fiscais sobre cacau importado. O repórter Antônio Vital explica a questão.
10: O plenário da Câmara aprovou medida provisória que reduz o prazo de isenção de tributo sobre o cacau importado, utilizado como insumo em produtos como chocolate exportado pelo Brasil. Hoje, o cacau inteiro ou partido, bruto ou torrado, comprado de outros países, paga menos IPI, PIS/PASEP e COFINS. Essa operação, quando o produto importado é depois usado como insumo de produtos industrializados, é conhecida como drawback. No caso do cacau, até a edição da medida provisória, em março, essas isenções e reduções de tributos valiam por até 2 anos. Com a medida, passam a valer por apenas 6 meses, com possibilidade de renovação a critério do Ministério do Desenvolvimento, Indústria, Comércio e Serviços. Isso significa que empresas que exportam produtos fabricados com cacau estrangeiro terão prazo menor para usufruir de benefícios fiscais na importação da fruta. Ao editar a medida provisória, o governo argumentou que os produtores de cacau brasileiros serão beneficiados com um possível aumento de venda à indústria. Ficam de fora da redução do prazo de isenções a manteiga de cacau, o cacau em pó e o chocolate importados. A medida provisória foi criticada em plenário por deputados do Novo e do Missão. Para o deputado Kim Kataguiri, do Missão de São Paulo, reduzir benefícios fiscais para produtos que depois serão usados como insumo para exportações prejudica a indústria nacional.
0: O que a gente está falando é o seguinte: Brasil, exporte menos chocolate e exporte mais cacau. Agregue menos valor para a sua produção. Aquilo que mais se critica no desenvolvimento da nossa indústria. O raciocínio é muito simples. Se eu estou importando um produto, mas esse produto na realidade é para eu processar, agregar valor e exportar, eu tenho uma suspensão desses tributos porque eu estou agregando valor na indústria nacional. E o governo quer acabar com isso e enfraquecer a nossa indústria.
10: A medida provisória foi defendida por deputados da base do governo. Para a deputada Jandira Fegali, do PCdoB do Rio de Janeiro, os produtores brasileiros de cacau serão beneficiados.
11: Ela garante a proteção da produção nacional. O cacau é uma produção importante no Brasil, que não pode ser penalizada por prazos e questões tributárias. É importante que a gente proteja essa produção para não gerar crise no setor, particularmente na região do norte e do nordeste brasileiro.
10: A medida provisória que reduz o prazo de isenção de tributos sobre cacau importado, utilizado como insumo em produtos como chocolate exportado pelo Brasil, seguiu para análise do Senado. Da Rádio Câmara de Brasília, Antônio Vital.
7: Direitos Humanos.
9: Tabata Amaral, do PSB de São Paulo, defende a aprovação da urgência de projeto que criminaliza o ódio contra as mulheres. Relatora da matéria, a deputada alerta que a misoginia se organiza nas redes antes de aparecer nas agressões e nos casos de feminicídio.
12: Hoje, existe uma verdadeira indústria do ódio, que opera nas redes, que captura meninos muito jovens e os ensina a enxergar a mulher como inimiga, como objeto, como culpada. E o que nasce numa tela, vira ameaça, vira assassinato. Chama isso pelo nome, misoginia, ódio às mulheres. Admitir que essa coisa tem contorno, que é concreta, que ela tem uma motivação e que deve ser punida. É um ato fundamental de proteção que uma sociedade deve oferecer para todas nós, começando pelas pequenas.
8: Tabata Amaral aponta que tem buscado apoio de diferentes bancadas para construir um texto capaz de unir parlamentares de todos os partidos. Ela pede que a Câmara aprove a urgência da proposta como forma de mostrar compromisso com o enfrentamento da violência contra mulheres.
9: Carol D'Artora, do PT do Paraná, também defende a aprovação do projeto que prevê penas para a misoginia. Segundo a parlamentar, a medida faz parte das políticas do governo de enfrentamento à violência e ao discurso de ódio contra as mulheres.
8: Na visão de Carol D'Artora, a criminalização da misoginia é uma forma de garantir maior proteção jurídica às mulheres, inclusive nos ambientes digitais. Para ela, a proposta amplia a participação feminina na política, na cultura, na ciência e em diversos espaços da sociedade.
9: E Lacir Bicalho, do Republicanos, destaca as conquistas femininas nas Forças de Segurança Pública de Minas Gerais ao celebrar a nomeação da Coronel Cleide Barcelos dos Reis Rodrigues, primeira mulher a assumir o Comando-Geral da PM do Estado em mais de 250 anos da corporação.
8: E Lacir Bicalho cumprimenta também a Comandante-Geral do Corpo de Bombeiros, Coronel Jordana de Oliveira Figueiras Daldegan, e a Delegada-Geral da Polícia Civil, Letícia Batista Camboja Reis. Ele conclama os homens a unirem suas forças às das mulheres na luta por uma sociedade mais justa e igualitária.
9: Benedita da Silva, do PT do Rio de Janeiro, acredita que a Copa do Mundo deveria promover a integração entre os povos. No entanto, a deputada destaca relatos de racismo, xenofobia e tratamento discriminatório contra jogadores, árbitros e jornalistas
13: jornalistas durante o torneio.
8: Segundo Benedita da Silva, eventos esportivos internacionais devem ser marcados pelo respeito, pela inclusão e pela igualdade de tratamento entre os participantes. Ela acredita que a omissão da FIFA, entidade responsável pela organização da competição, contribui para a manutenção dessas práticas.
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13: Saúde. A Câmara aprovou regras para proteger símbolos da Cruz Vermelha. A repórter Daniela Lessa acompanhou a votação.
15: A Câmara dos Deputados aprovou o projeto que protege o uso dos emblemas da Cruz Vermelha usados para identificar pessoas e transportes de saúde em situações de emergência e de conflito armado. O projeto busca adequar a legislação brasileira às convenções de Genebra e a protocolos internacionais já ratificados pelo Brasil. Pelo texto aprovado, os três símbolos da entidade passam a ter proteção legal. A imagem mais antiga é a da Cruz Vermelha. Outro símbolo reconhecido internacionalmente é o crescente vermelho, adotado em muitos países. O terceiro emblema é um losango vermelho em forma de cristal. Esses símbolos são usados para indicar proteção a equipes de saúde, hospitais, unidades sanitárias e meios de transporte para atendimento de feridos, doentes e náufragos. As denominações Cruz Vermelha, Crescente Vermelho e Cristal Vermelho também serão protegidas. A deputada Érica Cocai, do PT do Distrito Federal, defendeu a proposta, destacando o alcance mundial da Cruz Vermelha na defesa da vida.
16: É fundamental porque é uma instituição que trabalha com um princípio humanitário. É uma instituição que está em por volta de 190 países fazendo esta função. E muitas vezes em momentos de calamidade, em momentos de guerra, a Cruz Vermelha, ela tem uma possibilidade ou uma atuação para defender sempre a vida.
15: Ao defender a aprovação, a deputada Adriana Ventura, do Novo de São Paulo, argumentou que esses símbolos não devem ser usados de forma comercial para evitar enganos em situações de atendimento de emergência.
17: O que esse projeto faz é internalizar obrigações internacionais que já foram assumidas pelo Brasil.
15: Profissionais de saúde civis, hospitais e transportes civis também poderão usar o emblema, desde que tenham autorização. A proposta proíbe o registro de associações, empresas, marcas, desenhos ou modelos industriais que usem indevidamente os emblemas ou as denominações protegidas pela lei. Quem reproduzir ou imitar esse símbolo sem autorização poderá ser punido com detenção de 1 a 3 meses ou multa. O juiz também poderá determinar o recolhimento do material e a suspensão das atividades comerciais. O projeto que protege o uso dos emblemas da Cruz Vermelha, incluindo o crescente e o cristal vermelhos, será analisado em seguida pelo Senado. Da Rádio Câmara de Brasília, Daniele Lessa.
8: Marangoni, do Podemos de São Paulo, cobra uma investigação sobre denúncias de irregularidades na análise de pedidos de exames, cirurgias e outros procedimentos feitos pelos planos de saúde. Ele denuncia que uma empresa contratada pelas operadoras pode estar prejudicando pacientes de maneira deliberada.
13: Marangoni exige providências da Agência Nacional de Saúde Suplementar diante dessas denúncias. O parlamentar reforça que cabe à ANS fiscalizar irregularidades e proteger os beneficiários.
7: Relações Exteriores.
8: Bom gás. Ferraz, do PT do Rio Grande do Sul, denuncia uma suposta ofensa à soberania nacional por parte de lideranças da oposição que teriam oferecido colocar uma equipe de transição à disposição de governos estrangeiros, caso vençam a próxima eleição presidencial.
18: Bungar ressalta que a proposta revelada por autoridades externas prevê o compartilhamento de informações estratégicas e diretrizes governamentais com uma potência internacional. O congressista avalia a possibilidade como o mais ultrajante golpe contra os 203 anos de independência do Brasil.
7: Eleições.
8: Aloysio Mendes, do Republicanos do Maranhão, denuncia o uso político do Judiciário Estadual para perseguir e barrar candidaturas de opositores, citando como exemplo casos de pré-candidatos de seu partido condenados em tempo recorde a penas desproporcionadas.

0: proporcionais aos supostos crimes cometidos.
1: Aloysio Mendes afirma que lideranças do Republicanos estão reunindo provas para acionar o Conselho Nacional de Justiça contra os envolvidos nos casos e recorrer às instâncias superiores para reverter sentenças, garantindo as pré-candidaturas prejudicadas.
2: Presidência.
0: O presidente da Câmara reforçou o compromisso dos deputados com políticas voltadas ao agronegócio. O repórter Luiz Gustavo Xavier acompanhou o evento no Planalto.
3: O presidente da Câmara, Hugo Mota, reforçou o apoio dos parlamentares à agenda e às pautas de interesse do agronegócio no país. Ele participou do lançamento do Plano Safra 2026-2027 no Palácio do Planalto, que prevê o aporte de 525 bilhões de reais para o setor. O deputado afirmou que a Câmara está sempre de portas abertas a todas as propostas em defesa do agronegócio e nunca faltou aos projetos de interesse do setor.
4: É uma tarefa hercúlea de manter o equilíbrio fiscal tão necessário para o crescimento econômico, aliado à priorização de políticas como essa, que também são fundamentais para o país. Que esse é o grande fiel da balança que nós temos que perseguir. Nós do Congresso Nacional, o Poder Executivo, também o Poder Judiciário, que é termos a real noção de que precisamos sempre levar em consideração aquilo que deve ser priorizado como política pública para o nosso país.
3: Para Hugo Mota, todo o esforço do governo e do Ministério da Agricultura para renovar a política pública demonstra a importância do agronegócio para o nosso país. O presidente destacou a importância do setor na geração de emprego, de renda e na composição do produto interno bruto brasileiro. Da Rádio Câmara de Brasília, Luiz Gustavo Xavier.
2: Economia.
1: Valmir Assunção, do PT da Bahia, destaca a importância do lançamento do Plano Safra da Agricultura Familiar para os pequenos agricultores, assentados, quilombolas, indígenas e povos tradicionais. Ele lembra que esses segmentos produzem grande parte dos alimentos que chegam à população.
0: Valmir Assunção aponta que o Plano Safra fortalece a reforma agrária e amplia as condições de produção no campo. Ele parabeniza o Ministério do Desenvolvimento Agrário pela construção do plano voltado para agricultores de todo o Brasil.
1: De acordo com Luiz Lima, do Novo do Rio de Janeiro, a inflação dos últimos meses reduziu o poder de compra da população. O parlamentar relata o caso de um casal de idosos que, segundo ele, precisou abrir mão de uma das refeições do dia por causa do alto custo dos alimentos.
0: Luiz Lima também cita dados sobre o patrimônio da população para sustentar que o Brasil enfrenta perda de renda e de capacidade econômica. Ele atribui esse cenário às políticas adotadas pelo governo federal.
2: Educação.
1: A Comissão de Educação discutiu uma proposta que estabelece a lotação máxima de salas de aula. O repórter Luiz Cláudio Canuto nos conta como foi.
5: Um projeto em discussão na Câmara estabelece limites para o número de estudantes por turma na educação básica. O assunto foi discutido pela Comissão de Educação em audiência pública com representantes do Ministério da Educação, de dirigentes municipais de educação e outros setores envolvidos no assunto. Segundo a coordenadora de formação do Ministério, Leda Regina Bittencourt, desde 2006 existem teses que mostram que a quantidade de estudantes influencia na qualidade da aprendizagem e há um estudo da OCDE, um fórum que reúne países ricos focados em promover políticas públicas de desenvolvimento, que aponta o número de 23 alunos por sala como a quantidade ideal. Uma resolução do Conselho Nacional de Educação de 2024 estabelece o número de crianças que deve haver por turma. Para bebês de 0 a 12 meses, são 5 por turma. De 12 a 24 meses, 8. De 25 a 36 meses, 12 crianças por sala. De 37 a 48 meses, 18 por turma. E 20 crianças de 4 e 5 anos de idade por sala de aula. Já o projeto de lei em discussão na Câmara estabelece o número máximo de 5 crianças por berçário, 10 no maternal, 15 por sala na pré-escola, 20 nos anos iniciais da educação fundamental, 25 nos anos finais e 30 no ensino médio. No ensino de jovens jovens e adultos, o número de alunos por sala de aula no ensino fundamental seria de 20 e de 25 no ensino médio. Na educação especial, o limite máximo viria por regulamento. O debate atendeu ao pedido do deputado Tarcísio Mota, do PSOL do Rio de Janeiro, que é autor do projeto que estabelece parâmetros para a composição de turmas nas diferentes etapas e modalidades da educação básica. Ele presidiu o debate e deixou claro que o projeto deve se adequar às diretrizes estabelecidas pelo Conselho Nacional de Educação. Outros temas destacados por ele foram a criação de critérios de reduzir números de alunos por turma na educação especial e também a prioridade a turmas com professores com deficiência.
6: É claro que esse nível de aprimoramento a gente vai guardar aqui e apresentar tão logo o projeto tenha relatoria, para que o relator possa apresentar, quem sabe, inclusive no âmbito da Comissão de Educação, um primeiro parecer sobre isso.
5: O projeto acaba de ser apresentado e ainda deve ser juntado a outras propostas em análise na Câmara para votação em conjunto. Da Rádio Câmara de Brasília, Luiz Cláudio Canuto.
2: Desenvolvimento Regional.
0: Daniel Almeida, do PCdoB, destaca a agenda do governo federal na Bahia, com entregas e investimentos em saúde, infraestrutura e cultura. Ele reforça a importância da parceria com o Executivo Estadual e com os municípios na ampliação dos serviços públicos à população.
1: Daniel Almeida destaca a entrega do Hospital Regional de Alagoinhas, a retomada da obra da Ponte Salvador Itaparica e a recuperação do Teatro Castro Alves. Ele avalia que as iniciativas fortalecem o SUS, a mobilidade regional e a preservação do patrimônio cultural da Bahia.
0: Hildo Rocha, do MDB do Maranhão, destaca o início da construção de condomínio com 384 apartamentos para famílias de Açailândia, como parte do Minha Casa Minha Vida. Ele assinala que as unidades contam com infraestrutura de lazer, estacionamento e sistema de segurança.
1: Hildo Rocha também ressalta a autorização de R$ 59 milhões para conter erosões que atingem casas em Açailândia. Ele explica que a obra, executada pelo governo estadual com recursos do PAC, prevê a recuperação das áreas degradadas para uso da população.
0: João Daniel, do PT de Sergipe, destaca a força das festas juninas como expressão da cultura popular do Nordeste. O deputado ressalta que as celebrações mobilizam comunidades em todos os estados da região, valorizando as tradições mantidas pela população nos municípios.
1: João Daniel afirma que destinou cerca de R$ 1 milhão para apoiar a cultura junina no município de Estância. Ele afirma que essas manifestações fortalecem a identidade

0: Arena Sertaneja dá uma rápida paradinha, mas é só pra tomar uma água e volta com força total. Segura aí que já já tem mais sucessos pra tocar o seu coração.
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0: A poeira baixou e os clássicos estão de volta. Bora continuar essa jornada musical no Arena Sertaneja com Jonatas Gonçalves.

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1: Breno e Caio César.

0: gente faz uma pausa, mas é só pra afinar os violões. Já já o Arena Sertaneja com o Jonatas Gonçalves está de volta com mais modões inesquecíveis.
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0: E a poeira já baixou e o som tá no talo e a emoção tá de volta. Continuamos firmes no Arena Sertaneja com Jonatas Gonçalves, com os sucessos que marcaram o

0: foi mesmo, seu danado?
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0: A gente dá uma pausadinha, mas não desgruda. Em instantes tem mais sucessos, mais emoções aqui no Arena Sertaneja.
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0: Volta aí, volta com tudo. É o Arena Sertaneja com Jonatas Gonçalves de volta no seu rádio. Modões que marcaram época e continuam no coração do...

0: E assim nossa arena se despede, mas fica aquele gostinho de quero mais. Agradecemos a sua companhia e esperamos você na próxima rodada de emoções com os maiores clássicos do sertanejo no Arena Sertaneja com Jonatas Gonçalves. Até lá!
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2: Pode até te derrubar, viu? Mas é você quem escolhe a hora de se levantar. Bora levantar aí, tá na hora. Chega de lamentar. Chega de ficar, ai meu Deus, por quê? Para, bora sair disso aí. Bora modificar, bora. É você quem escolhe essa hora e tá na hora. Já tá passando da hora de se levantar e de agir, hein? Bora lá, meio da semana, quarta-feira.
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2: Muito bem. Chegamos. Quarta-feira, sua linda. Olha o meio da semana aí, hein? Falei que era rapidinho. Meio da semana já tá na área. E bora agitar mais um Pegada Sertaneja com os modão pão. Catucada, sanfona, a viola. Eita, nós! Por aqui a melhor playlist sertaneja do seu rádio. Já sabe, né? Só toca música boa, das antigas, das novinhas, os lançamentos da semana. A gente vai encarar tudo isso por aqui, hein? A melhor playlist do seu rádio. Pra começar bem, já tem Chuva Que Desce. Zé Ricardo e Thiago.
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1: Fred Fabrício, Cleiton Romário, é tapa no volante agora.
2: Agora a playlist é só os bravos.

0: Pecada sertaneja na área, atenção, atenção. Gostou dessa sequência? Eu também adorei. Segura aí, daqui a pouquinho a gente está de volta com muito mais por aqui.
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0: Muito bem, de volta. Chegando por aqui mais um bloco e tá na hora de saber quem tá com a gente, hein? Quem tá com a gente pedindo música, vai dar aquele pitaco na nossa playlist musical do Pegada Sertaneja, porque a gente vai curtir agora aquele som preferido seu, hein? Quem será que tá com a gente? Bora conferir.
2: Meu nome é Yuri Marcos. Toca aí pra nós aí, ó. Beijo, vagabundo.
1: Você